0: 2024.
1: E de acordo com o documento, o Brasil registrou redução da insegurança alimentar severa e continua fora do mapa da fome.
0: Isso significa que o país manteve abaixo de 2,5% a proporção de quem não tem renda suficiente para consumir a quantidade mínima de calorias para uma vida saudável.
2: Segundo o relatório O Estado da Segurança Alimentar e Nutrição no Mundo 2026, o Brasil segue fora do mapa da fome. O documento, elaborado em conjunto pela Organização das Nações Unidas para a Alimentação e Agricultura, Organização Mundial de Saúde, Fundo das Nações Unidas para a Infância e outros órgãos ligados às Nações Unidas, foi divulgado nesta terça-feira. A proporção da população brasileira que não tem renda suficiente para consumir a quantidade mínima de calorias para uma vida saudável se manteve abaixo de 2,5%. Esse indicador, chamado de prevalência de subnutrição, é utilizado para apontar se o país está ou não no mapa da fome. O relatório também apontou a diminuição da insegurança alimentar severa, que chegou a 0,6%. O ministro do Desenvolvimento e Assistência Social, Família e Combate à Fome, Wellington Dias, explicou esse percentual.
3: O Brasil continua fora do mapa da fome. Dentro do Brasil, tivemos redução na insegurança alimentar severa de 1,2% para 0,6%. Isso significa que aproximadamente 1 milhão e 200 mil pessoas que estavam naquela situação mais grave, aquela que coloca em risco a vida, ficaram agora fora do mapa da fome.
2: Os dados divulgados são relativos ao período entre 2023 e 2025. De acordo com o relatório, o custo da dieta saudável no Brasil foi de US$ 4,89, em paridade do poder de compra por pessoa ao dia. Isso equivale a cerca de R$ 12,13 em poder de compra local. O relatório estima que 7,8% da população mundial enfrentou a fome, o que representa 645 milhões de pessoas, uma redução de quase 14 milhões de pessoas em todo o planeta em comparação com o triênio encerrado em 2024. Para chegar aos números do relatório sobre segurança alimentar e nutrição, foram utilizados indicadores como tamanho da população, perfil de renda e custo médio de uma cesta de alimentos saudável. Reportagem Márcia Fernandes.
1: O funcionamento do comércio em feriados, de forma geral, vai depender de negociação coletiva.
0: É o que estabelece uma norma regulamentada por meio de portaria do Ministério do Trabalho e Emprego.
1: O texto também define exceções, como postos de combustíveis, hotéis, restaurantes, entre outros serviços.
4: O acordo assinado nesta terça-feira, que formaliza regras sobre o funcionamento do comércio em feriados, é resultado da negociação entre representantes de trabalhadores e de empregadores. O documento condiciona a abertura de determinados tipos de atividades à autorização prévia, a ser definida por convenção coletiva de trabalho, entre elas supermercados, lojas e comércio varejista em geral. De acordo com Luiz Marinho, ministro do Trabalho e Emprego, a medida é um instrumento de equilíbrio entre as partes.
5: O diálogo permanente é a ferramenta mais eficiente para evitar conflitos. O que a gente espera é que tenha maturidade das lideranças sindicais, trabalhadores, empregadores, em torno de uma mesa, um café, um chá, vocês possam encontrar soluções de problemas que parece que não tinha solução. E quanto mais se conversa, pode-se ir aproximando essa possibilidade.
4: Na prática, o acordo impede que as empresas escalem funcionários nos feriados por decisão unilateral. Questões como pagamento adicional, folgas e compensação de jornada também deverão ser definidas em negociação coletiva. Para Ivo Dall'Acqua, diretor da Confederação Nacional do Comércio de Bens, Serviços e Turismo, o debate deve continuar.
6: A coisa não para por aqui, nós temos absoluta consciência disso, mesmo porque novas formas, novos mecanismos, novas ferramentas vêm sendo incorporadas ao mundo do trabalho. Então eu creio que hoje nós estamos celebrando um acordo muito bem discutido, foi consensuado, mas o nosso diálogo tem que ser permanente.
4: As novas regras não se aplicam, no entanto, às atividades que já possuem autorização permanente para funcionar em feriados, como hospitais, hotéis, postos de combustíveis e outros serviços considerados essenciais. As empresas que descumprirem o acordo ficam sujeitas à fiscalização e à aplicação de multas administrativas. Reportagem Gabriela Noronha.
0: A regra se aplica exclusivamente aos feriados. O funcionamento do comércio aos domingos permanece regulamentado por lei.
1: Julho é o mês de conscientização sobre as hepatites virais.
0: A campanha Julho Amarelo chama atenção para a prevenção, o diagnóstico precoce e o tratamento da doença, que muitas vezes evolui de forma silenciosa.
1: Confira na reportagem quais são os sinais de alerta e como o SUS atua no combate às hepatites.
7: A manicure Tabata Nepomuceno contraiu hepatite D quando criança e a tipo B depois de adulta. A doença provocou uma cirrose hepática e há 11 anos ela passou por um transplante de fígado. Hoje, ela se dedica a alertar sobre os perigos da doença.
8: Hoje, os maiores índices de transplante hepático no Brasil são por conta do vírus da hepatite B, hepatite C e hepatite D. O tratamento precoce evita a evolução da doença.
7: Os principais sintomas da hepatite são cansaço intenso, febre, náuseas e vômitos, dor abdominal, pele e olhos amarelados, urina escura e fezes claras. Mas isso já na fase inflamatória do fígado. O hepatologista Henrique Carvalho Rocha, do Hospital Universitário de Brasília, explica que na fase inicial da doença, os sintomas são silenciosos. Por isso, é preciso estar atento.
9: A grande maioria das pessoas não vão ter nenhum sinal e sintoma de que está infectado com algum vírus de hepatite. O ideal é aquela pessoa, aquele paciente que tem alguns riscos, que tem essa preocupação e procure. E quem que são esses pacientes, né? Então, profissionais de saúde, sempre é importante ter essa avaliação, porque tem um risco aumentado, principalmente de infecção pela hepatite B, né? É o modo de transmissão. Pessoas que têm relação sexual desprotegida, usuários de drogas. Então, esses pacientes que tenham risco maior, esses realmente têm que ficar vigiando.
7: Segundo a Organização Mundial da Saúde, as hepatites virais matam mais que o vírus da AIDS. Todos os anos, mais de 1.300.000 pessoas morrem por complicações causadas por algum tipo de hepatite. A campanha Julho Amarelo reforça a importância do diagnóstico precoce e o tratamento dessas doenças, como explica Tieme Arakawa, coordenadora geral de vigilância das hepatites virais do Ministério da Saúde.
10: É durante esse mês que a gente tem uma série de atividades sendo realizadas para mobilização em relação à testagem, em relação à vacinação, em relação à educação em saúde, para que a gente realmente possa dar visibilidade a essas doenças que ainda são um grave problema de saúde pública.
7: Ainda de acordo com Arakawa, o SUS oferece diagnóstico e tratamento gratuitos.
10: Então, vacina da hepatite A e vacina da hepatite B estão disponíveis no SUS. A queda dos casos de hepatite A se deu muito por causa da vacinação. Em relação ao diagnóstico, a gente tem testes rápidos de hepatite B e hepatite C. São testes que são realizados dentro da unidade básica de saúde ou em qualquer outro tipo de serviço e tem um resultado em até 30 minutos.
7: Existem 5 tipos de hepatites virais. No Brasil, as mais comuns são causadas pelos vírus A, B e C. O tipo D é mais comum na região norte do país e a hepatite E, menos frequente em solo brasileiro, ocorre com maior facilidade na África e na Ásia. As hepatites A e E são transmitidas por ingestão de água ou alimentos contaminados, falta de saneamento básico e higiene inadequada. Já as hepatites B, C e D são transmitidas por contato com sangue contaminado, relações sexuais desprotegidas, compartilhamento de agulhas, seringas ou objetos pérfuro-cortantes. E da mãe para o bebê, a chamada transmissão vertical. Reportagem Graziele Bezerra.
0: Agricultoras rurais podem participar da chamada pública voltada ao fortalecimento da autonomia e da geração de renda das mulheres no campo.
1: Serão destinados cerca de 49 milhões de reais a 67 projetos.
11: A chamada pública vai contemplar mulheres em todas as regiões do país. É destinada, por exemplo, a agricultoras familiares, assentadas da reforma agrária, quilombolas, indígenas e extrativistas. Os projetos selecionados vão contar com profissionais na assistência técnica para apoiar as produtoras rurais na organização da produção, no acesso às políticas públicas, na adoção de práticas agroecológicas, na comercialização e no fortalecimento das organizações coletivas. Quem explica é a presidente presidente da Agência Nacional de Assistência Técnica e Extensão Rural, ANATER, Loroana Coutinho de Santana.
12: Eles estarão realizando um acompanhamento desde a produção, perpassando pelo processamento, pela gestão das organizações, né, sejam elas individuais ou coletivas, até a comercialização dos produtos. Então, esse profissional é justamente a espinha dorsal para o fortalecimento dessas mulheres, né? Para que elas possam, a exemplo, vislumbrar ações no âmbito da sua produção, para que elas possam gerar renda, possam ter organização na sua unidade.
11: A agricultora familiar Ilneia Barros participou de um curso de assistência técnica e extensão rural e conta como foi o acompanhamento.
13: Fiz extensão rural para que eu pudesse beneficiar os meus produtos. Da Emater, as nutricionistas, o pessoal, me deram todo suporte para que eu viesse até um desempenho legal no campo e poder vender a minha mercadoria.
11: Os projetos deverão atender, no mínimo, 50% de mulheres negras, 30% de mulheres jovens e 30% de mulheres de povos e comunidades tradicionais, com prioridade para quilombolas e indígenas. Também terão preferência propostas voltadas a mulheres em situação de maior vulnerabilidade social, como vítimas de violência e responsáveis pelo cuidado de pessoas com deficiência. As entidades credenciadas na ANATER poderão apresentar propostas entre os dias 16 e 31 de julho de 2026 por meio do portal anater.org/chamada-pública. Reportagem Thaís Araújo.
0: A garantia de que insumos essenciais cheguem a regiões remotas cortadas por rios depende das condições de navegabilidade.
1: Para evitar desabastecimento, especialmente no norte do país, o Departamento Nacional de Infraestrutura de Transportes, o DENIT, reforçou o monitoramento hidroviário.
0: O levantamento feito em tempo real permite o planejamento da navegação em tempos de cheias ou seca dos rios.
14: As condições de navegabilidade dos rios brasileiros são monitoradas de forma contínua. Elas servem para orientar o transporte hidroviário, o deslocamento de pessoas e o abastecimento de cidades com combustíveis, alimentos, medicamentos e outros insumos essenciais, especialmente na região norte. Para isso, o Departamento Nacional de Infraestrutura de Transportes, o DENIT, desenvolveu o Plano de Monitoramento Hidroviário. O levantamento considera informações como nível das águas, vazão dos rios, profundidade dos canais e outros parâmetros hidrológicos. Os dados são usados para identificar trechos com possível restrição à passagem de embarcações e para orientar o planejamento das ações de manutenção. Na região norte, o sistema acompanha essas informações em tempo real e também considera os efeitos de fenômenos climáticos, como o El Niño, que podem alterar o regime dos rios. Segundo o Ministério dos Portos e Aeroportos, as condições dos rios variam ao longo do ano por causa das chuvas e da dinâmica natural das águas. Na estiagem, o nível dos rios pode limitar a navegação em alguns trechos. Já no período de cheia, o aumento da correnteza e as mudanças no leito dos rios também podem interferir na circulação de embarcações. Com base nos dados, é possível planejar a segurança da navegação, a continuidade do transporte de passageiros e cargas e a maior confiabilidade das hidrovias brasileiras. Reportagem Edinaldo Júnior.
1: Há 36 anos, o Estatuto da Criança e do Adolescente, o ECA, transformou a proteção da infância e da juventude em uma rede integrada de ações.
0: E garantiu a implantação do Sistema de Garantia dos Direitos da Criança e do Adolescente.
1: O sistema reúne conselhos tutelares, delegacias, Ministério Público, Poder Judiciário.
0: E integra diversas áreas, como assistência social, saúde, educação, cultura e lazer, além dos canais de denúncia e fiscalização.
1: Vamos saber como funciona com o repórter Pablo Mundim.
15: O Estatuto da Criança e do Adolescente mudou a forma como o Brasil protege a infância. Com o marco legal criado em 1990, crianças e adolescentes deixaram de ser vistos apenas como pessoas que precisavam de assistência e passaram a ser reconhecidos como sujeitos de direitos. Ao longo desses 36 anos de atuação, o Estatuto estruturou uma rede de proteção composta por diferentes instituições, como explica a socióloga Enid Rocha.
16: Antes do ECA, as crianças e adolescentes não eram vistos como sujeitos de direitos. A gente naturalizava o envolvimento de crianças no trabalho doméstico, Hoje, com o ECA, eles passaram a ser vistos como pessoa em desenvolvimento. E a Constituição é muito clara, no artigo 227, quando ela coloca prioridade absoluta e diz assim que o Estado, a família e a sociedade têm o dever de proteger crianças e adolescentes.
15: A proteção integral que prevê o Estatuto é feita pelo Sistema de Garantia dos Direitos da Criança e do Adolescente, que reúne conselhos tutelares, delegacias especializadas, Ministério Público, Judiciário, Assistência Social, Saúde, Educação e canais de denúncia. Fábio Meirelles, diretor de proteção da criança e do adolescente, destaca que cada órgão tem uma função específica, mas todos trabalham de forma integrada para proteger vítimas e interromper ciclos de violência.
17: A rede de proteção é um conjunto de instituições, serviços, que atuam de forma integrada para garantir os direitos de crianças e adolescentes e protegê-los de qualquer forma de violência, negligência, exploração ou violação de direitos. Então, nenhuma instituição atua sozinha. A proteção, ela vai depender da articulação entre diferentes políticas públicas.
15: Em muitos casos, o primeiro atendimento é feito pelo Conselho Tutelar. É ele quem recebe denúncias, aplica medidas de proteção e aciona os demais serviços sempre que há ameaça ou violação de direitos. O presidente do Colegiado dos Conselheiros Tutelares de Goiânia, Rondinelli Ná Barbosa, explica qual é o papel do Conselho.
18: Quando essas denúncias chegam até o Conselho Tutelar, a nossa primeira preocupação é em acolher, para que nós possamos fazer o encaminhamento correto, tratar essa criança ou adolescente de forma adequada e enquadrar eles no programa ou no serviço que melhor vai assistir à demanda que ele necessita.
15: Quando há indícios de crime, entram em ação as delegacias de proteção à criança e ao adolescente. As investigações comandadas pelas unidades especializadas buscam responsabilizar os autores e garantir que as vítimas sejam acolhidas, evitando a revitimização durante o processo. Como defende a delegada Valéria Martirena.
19: A gente trabalha com os casos de violência contra essa criança e adolescente, que geralmente são os crimes sexuais e crimes de maus tratos. Tem muitos policiais capacitados nas unidades circunscricionais também que podem ouvir essa criança, esse adolescente vítima de violência em depoimento especial.
15: O Estatuto da Criança e do Adolescente é um marco legal que criou uma rede de proteção com atuação integrada. Uma responsabilidade compartilhada entre o poder público e toda a sociedade para garantir que cada criança e cada adolescente cresçam com segurança, dignidade e seus direitos respeitados. E qualquer pessoa pode ajudar. Ao presenciar ou suspeitar de violência física, psicológica, sexual, casos de negligência, abandono ou exploração de crianças e adolescentes, a orientação é denunciar. O Disque 100 funciona gratuitamente todos os dias e atende casos de violação de direitos humanos. Os conselhos tutelares, delegacias especializadas e da Polícia Militar também podem ser acionadas em situações de emergência. Reportagem Pablo Mundim.
0: Atenção, estudantes e pesquisadores. Já está aberto o prazo de inscrição para uma das principais premiações científicas do país.
1: O Prêmio Jovem Cientista, neste ano, busca incentivar projetos de inovação tecnológica voltados para o desenvolvimento social e sustentável.
0: Saiba mais com Cláudio Mário Carvalho.
20: As inscrições para o Prêmio Jovem Cientista 2026 seguem abertas até 14 de agosto. O tema deste ano é o uso da inteligência artificial para reduzir desigualdades e promover o desenvolvimento sustentável. A premiação contempla 5 categorias: mestre e doutor, estudante do ensino superior, estudante do ensino médio e mérito institucional, que reconhece uma universidade e uma escola pelo destaque na participação. Podem concorrer estudantes e pesquisadores que atendam aos critérios de idade e formação previstos no regulamento. Os vencedores vão receber laptops e bolsas de pesquisa do Conselho Nacional de Desenvolvimento Científico e Tecnológico, com valores entre R$5.000 e R$40.000. As inscrições podem ser feitas pelo site jovemcientista.cnpq.br. Claudio Mário Carvalho para a Voz do Brasil.
1: O Ministério da Educação informou que a plataforma MEC Livros já registrou mais de 618 mil empréstimos virtuais.
0: Saiba quais as obras mais procuradas e como acessar com Raquel Mariano.
21: Segundo o Ministério da Educação, a plataforma MEC Livros reúne mais de 1 milhão de usuários e acumula 384 mil horas de leitura. São Paulo lidera o número de cadastros, seguido por Rio de Janeiro, Minas Gerais, Bahia e Ceará. O catálogo reúne cerca de 25 mil obras e permite leitura imediata pela internet. Nos últimos 30 dias, entre os 4 títulos mais emprestados, 2 são de brasileiros. O primeiro lugar foi Torturado, escrito pelo baiano Itamar Vieira Júnior. O romance narra a história de duas irmãs, Bibiana e Belonísia, que, marcadas por um acidente de infância, desenvolvem uma relação profunda de dependência. A obra ainda trata da escravidão contemporânea. E em quarto lugar está A Cabeça do Santo, de Socorro Acioli, publicado em 2014, que mistura realismo mágico e cultura nordestina. A história acompanha Samuel. Ele descobre que consegue ouvir as preces secretas das mulheres para Santo Antônio, ao se abrigar dentro da cabeça oca e gigantesca de uma estátua inacabada do santo. Os outros livros mais emprestados estão em segundo lugar: Noites Brancas, do russo Dostoiévski, que explora a solidão, o amor não correspondido e a ilusão. Já em terceiro lugar está A Vegetariana, de Han Kang, escritora sul-coreana, vencedora do Prêmio Nobel da Literatura. O livro conta a história de uma mulher comum que, após ter um pesadelo violento, decide parar radicalmente de consumir e cozinhar carne. Os acessos ao Mac Livros são feitos pela versão para internet e por aplicativo para dispositivos móveis. A versão web concentra 52% do tempo de uso. Mais informações em maclivros.mec.gov.br. Raquel Mariano, para a Voz do Brasil.
1: E essas foram as notícias do governo federal.
0: Uma realização da Secretaria de Comunicação Social da Presidência da República.
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0: Fica agora com as notícias do Poder Judiciário do Congresso Nacional. Boa noite.
1: Boa noite para você e até amanhã.
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22: Em Angola, presidente do STF e do CNJ defende independência do judiciário.
23: Painel Justiça em Números reúne dados do Poder Judiciário brasileiro e pode ser acessado por todos os cidadãos.
22: Estão abertas as inscrições para a 16ª semana da execução trabalhista.
23: Boa noite, eu sou Marcela Luiz.
22: Eu sou Walter Lima.
23: Presidente do Supremo Tribunal Federal e do Conselho Nacional de Justiça, ministro Edson Fachin, defende independência do judiciário e o diálogo entre os poderes de países democráticos.
22: A fala ocorreu em uma aula magna em Luanda, capital de Angola, na África. Judite Aragão.
24: Fachin disse que essa independência existe para proteger o cidadão. Isso porque o juiz tem que decidir com imparcialidade e sem ceder a pressões políticas, econômicas ou sociais.
25: A independência judicial não pertence ao juiz, pertence ao cidadão. Não existe para proteger magistradas e magistrados. Existe para proteger quem será julgado por eles.
24: O presidente do STF e do CNJ, Edson Fachin, também deixou claro que a democracia constitucional exige diálogo constante entre os poderes.
23: O relatório Justiça em Números 2026, principal publicação estatística do Poder Judiciário brasileiro, é feito a partir do DataJud, que é a Base Nacional de Dados da Justiça.
22: Além do relatório anual, o painel Justiça em Números também é feito com dados do DataJud. Marcelo Della Libera.
26: O painel Justiça em Números é disponibilizado pelo Conselho Nacional de Justiça de forma online. Ele apresenta os indicadores do relatório Justiça em Números e é atualizado mensalmente. A ferramenta disponibiliza painéis de temas como direito à saúde, violência contra a mulher, crime organizado e sobre a gestão processual dos tribunais.
27: A pesquisadora Isabelle Mota, do Departamento de Pesquisas Judiciárias, destaca um dado histórico sobre o trabalho do Poder Judiciário em 2025.
28: Mesmo recebendo o maior número de novos processos desde o início da série histórica em 2009, conseguimos reduzir o estoque do número de processos pendentes. E 2026 já aponta um novo recorde. Até o momento, nosso painel registra mais de 17 milhões de novos processos, acima dos 16 milhões registrados no mesmo período do ano passado.
26: Esse dado está disponível no painel e pode ser acessado em Justiça, traço em traço números.cnj.jus.br.
23: Partidos, coligações e federações já podem realizar as convenções partidárias.
4: As convenções vão até 5 de agosto. Estevão Furtado.
5: O período das convenções partidárias começou ontem, 20 de julho. A data também marcou o início do prazo para exercício do direito de resposta contra ofensas, com prazos de 24 a 72 horas, conforme o veículo de comunicação.
23: Estão abertas as inscrições para a 16ª semana da execução trabalhista.
4: Pessoas e empresas com processos em fase de execução podem inscrever ações na campanha. Larissa Batista.
6: Com o slogan Seu Direito por Inteiro, a iniciativa marcada para o período de 14 a 18 de setembro em todo o país é um esforço concentrado para localizar bens de devedores, incentivar acordos e dar mais celeridade ao pagamento dos créditos trabalhistas. Para outras informações sobre a 16ª Semana Nacional da Execução Trabalhista, acesse csjt.jus.br.
23: STJ suspende liminar que havia determinado paralisação da construção da ponte do Avial, no município amazonense de Tefé.
4: Com a decisão, foi autorizada a imediata retomada da obra. Fátima Uchoa.
7: Ao conceder liminar em ação popular para paralisar a construção, o TRF1 entendeu haver indícios de irregularidades na licitação para a contratação da empresa responsável pela obra. Contudo, ao atender pedido do município de Tefé, o vice-presidente do STJ, ministro Luiz Felipe Salomão, no exercício da presidência, destacou que a construção da ponte do Abial busca assegurar a prestação regular de serviços públicos essenciais aos mais de 15 mil moradores da região. E é evidente o risco na demora, porque a obra depende da estiagem dos rios amazônicos para a execução.
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23: Uma boa noite.
4: E até amanhã.
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8: Eu sou Humberto Pinheiro e estes são os destaques de hoje do Jornal do Senado, que começa agora. Plano de educação, licença paternidade e segurança marcam o semestre no Senado. Senado vai discutir tratamento para pacientes com doenças raras. Proposta que estabelece regras para profissionais da saúde estética será discutida no Senado. Boa noite. A Comissão de Segurança Pública aprovou neste primeiro semestre uma série de projetos de lei que aumenta as penas para vários tipos de crimes, como roubo de câmeras de vigilância, combustíveis e de celulares, e para o uso de menores de idade para a prática de delitos. A comissão também votou propostas que reduzem benefícios para condenados por crimes violentos e aumentam o tempo de internação de menores infratores. Repórter Bruno Lourenço.
9: A Comissão de Segurança Pública aprovou o aumento das penas para crimes de furto, roubo e receptação de câmeras de vigilância e sistemas de monitoramento eletrônico. Outro projeto votado no semestre tipifica e endurece as penas para os crimes de furto e roubo de petróleo, combustíveis e derivados, numa tentativa de conter as perfurações clandestinas e o avanço de facções criminosas sobre o mercado de distribuição. O colegiado aprovou ainda a proposta que prevê punição maior para furto de celular para a prática de fraudes e outra que dobra a pena para o furto de aparelhos celulares e aumenta a penalidade para o roubo, que é a subtração do telefone com o emprego de violência. Dois projetos relacionados a menores de idade passaram pela CSP. Um deles acrescenta nova agravante genérica ao Código Penal para punir adultos que utilizam crianças ou adolescentes para cometer crimes. Outro admite até 10 anos de internação para adolescentes infratores, como defendeu o senador Fabiano Contarato, do PT do Espírito Santo.
10: Eu não acho razoável você explicar para uma mãe que teve a filha vítima de estupro, para um rapaz de 17 anos, que após estuprar, matou e ocultou o cadáver, ele vai ficar internado até 3 anos.
9: A Comissão de Segurança Pública também aprovou no semestre iniciativas que proíbem a concessão de liberdade provisória a réus acusados de crimes que resultem em morte dolosa, ou seja, cometidos com intenção, e de liberdade provisória ou medidas cautelares alternativas a presos em flagrante por crimes hediondos ou equiparados. O relator, senador Wilder Moraes, do PL de Goiás, diz que a impunidade e a soltura reiterada de criminosos perigosos alimentam os índices de violência.
12: Indivíduos que pratiquem delitos de tal natureza
11: natureza não devem ser agraciados com liberdade provisória. Criminosos que praticam crimes hediondos devem permanecer presos.
9: A Comissão de Segurança Pública ainda aprovou o projeto de lei que põe fim à soltura automática de presos caso a justiça atrase a revisão periódica da prisão preventiva.
12: O acesso a diagnóstico, medicamentos e tratamentos para pessoas com doenças raras estará em debate na Comissão de Direitos Humanos do Senado. A audiência pública vai reunir especialistas, representantes de pacientes e autoridades para discutir os desafios enfrentados por essa população. Um dos principais temas será a situação do Elevides, medicamento indicado para pacientes com distrofia muscular de Duchenne. A reportagem é de Patrícia Oliveira.
13: O debate sobre o acesso a terapias avançadas para doenças raras também vai tratar da situação regulatória do medicamento Elevides, usado no tratamento da distrofia muscular de Duchenne, uma doença que provoca a perda progressiva da força muscular. A comercialização do remédio foi suspensa temporariamente devido a efeitos colaterais graves. A audiência deve reunir representantes da Anvisa, do Ministério da Saúde, da indústria farmacêutica, especialistas e familiares de pacientes. Para o senador Hermes Klan, do PL de Santa Catarina, a rapidez no acesso ao tratamento é fundamental para quem convive com a doença.
14: E é muito grave, é doído, a gente sente muito. Então, é para ontem, essa gente não pode esperar.
13: Devem ser discutidas também as políticas públicas voltadas a pessoas com doenças raras. A data da audiência ainda será definida.
12: O Senado deve analisar um projeto que define quais profissionais estão habilitados a atuar na área da saúde estética. A proposta busca estabelecer regras mais claras para o setor e evitar insegurança jurídica. A intenção é dar mais segurança tanto aos profissionais que prestam esses serviços quanto aos consumidores que buscam procedimentos estéticos. As informações com o repórter Douglas Castilho.
15: O texto limita a atuação profissional no setor àqueles que detêm formação superior específica, como biólogos, biomédicos, enfermeiros, farmacêuticos, fonoaudiólogos ou fisioterapeutas. A medida, porém, não modifica as atividades que, por legislação específica, sejam reservadas aos formados em medicina ou odontologia. O autor do projeto, o senador Isalci Lucas, do PL do Distrito Federal, explicou o que muda caso a proposta seja aprovada.
16: O que é a competência de um médico, odontólogo, é só eles. Esses demais profissionais só podem fazer aquilo que é ligado à atividade deles. Então, a gente garante, inclusive, na lei, que haja fiscalização dos conselhos regionais, tenham realmente registro do conselho de todas as atividades, para poder ter legitimidade para atuar no mercado. Mas cada um dentro do seu quadradinho, vamos dizer.
15: Segundo a Sociedade Brasileira de Cirurgia Plástica, mais de 1.500.000 procedimentos estéticos são realizados por ano no Brasil. Na justificativa do projeto, o autor afirma que a segurança jurídica trazida pela proposta, que ainda aguarda distribuição para a comissão responsável, deve impulsionar ainda mais o crescimento do setor.
12: A senadora Damares Alves, do Republicanos do Distrito Federal, apresentou um balanço das atividades da Comissão de Direitos Humanos no primeiro semestre de 2026. Como presidente da comissão, Damares ressaltou que o colegiado manteve uma agenda voltada à análise de projetos de lei, ao recebimento de denúncias de violações de direitos humanos e à realização de audiências públicas. Segundo a parlamentar, os trabalhos resultaram na aprovação de propostas relacionadas à proteção das mulheres, da juventude e ao enfrentamento da violência.
17: A nossa comissão no Senado virou uma central de recebimento de denúncias de violações de direitos humanos. E toda denúncia, toda demanda que chega, gera um processo interno dentro da comissão. Às vezes uma denúncia tem 6, 7 encaminhamentos. Então nós estamos dando resposta para o povo lá na ponta.
12: O plenário do Senado encerrou o primeiro semestre legislativo com a votação de propostas nas áreas de educação, direitos sociais e segurança pública. Entre os destaques estão o novo Plano Nacional de Educação, a ampliação da licença paternidade e o endurecimento de penas para diversos crimes. As matérias aprovadas buscam modernizar políticas públicas, ampliar direitos e reforçar o combate à criminalidade. Algumas propostas já seguiram para análise da Câmara dos Deputados, enquanto outras
8: outras aguardam sanção presidencial. Os detalhes com o repórter Pedro Pincer.
0: O primeiro semestre de 2026 foi marcado por uma intensa agenda legislativa no Senado, com a aprovação de projetos importantes para o país. Na educação, o principal destaque foi o novo Plano Nacional de Educação, que define as diretrizes para as políticas públicas do setor até 2036. Entre as prioridades estão a ampliação do acesso à escola, a melhoria da qualidade do ensino e a redução das desigualdades. A senadora Tereza Leitão, do PT de Pernambuco, destacou o foco na qualidade.
1: Do ponto de vista dos objetivos gerais do PNE, é afirmativo em relação ao direito à educação, da educação básica à pós-graduação, estabelecendo a qualidade como foco, tal como demarcando desafios atinentes à redução de desigualdades, à erradicação do analfabetismo, à valorização profissional, com um modelo de financiamento que faça o plano vivo e não apenas uma carta de intenções.
0: Entrada no mercado de trabalho, conciliação entre família e emprego, autonomia econômica de mulheres e proteção de trabalhadores vulneráveis também foram temas discutidos no Senado no primeiro semestre deste ano. Parte dessas propostas já foi transformada em lei. Uma delas é a ampliação da licença paternidade, tema debatido há quase 20 anos no Congresso Nacional. Entre as contribuições do Senado na segurança pública no primeiro semestre de 2026,

0: Jornal. Câmara dos Deputados. Câmara aprova que agressor pague pelo tratamento de saúde da vítima.
1: Deputados proíbem uso da substância bisfenol A em produtos infantis.
0: Política de apoio ao transporte rodoviário profissional avança na casa.
1: Boa noite. A Câmara começou a analisar a proposta que cria a política de apoio ao transporte rodoviário profissional. O texto foi aprovado pela CCJ e agora será debatido por uma comissão especial. A reportagem é de Paula Bittar.
2: A Comissão de Constituição e Justiça da Câmara aprovou uma proposta de emenda à Constituição que cria a Política Nacional de Apoio à Atividade de Transporte Rodoviário Profissional. A política tem o objetivo de assegurar infraestrutura mínima para o cumprimento das normas de segurança viária e trabalhista aplicáveis aos motoristas do transporte de cargas e de passageiros. O texto considera infraestrutura mínima a existência em intervalos regulares de locais de repouso e descanso dotados de condições adequadas de segurança e higiene. A proposta prevê que a Política Nacional de Apoio à Atividade de Transporte Rodoviário Profissional seja criada pela União em articulação com estados, Distrito Federal, municípios e setor privado. O texto estabelece que o motorista em atividade de transporte rodoviário profissional não poderá ser penalizado por descumprir os intervalos de descansos se for reconhecida pelo poder público a falta de infraestrutura adequada no percurso. Além disso, enquanto não houver pontos de parada e descanso suficientes nas rodovias, os motoristas em viagens longas poderão fracionar o descanso diário. Hoje, a Lei do Caminhoneiro já prevê 11 horas de descanso por dia, das quais 8 seguidas. A PEC mantém essa regra e cria uma exceção. Em viagens longas, ou seja, com duração superior a 24 horas, o descanso poderá ser fracionado enquanto as rodovias não tiverem pontos de parada suficientes. No debate do tema na CCJ, o deputado Rodrigo de Castro, do União de Minas Gerais, destacou o benefício para os motoristas.
3: É uma medida que realmente beneficia motoristas profissionais do Brasil todo, que merecem melhores condições de trabalho, e o que essa Comissão de Constituição e Justiça, o que a Câmara dos Deputados proporciona a eles nesse momento, é isso, a busca de melhores condições de trabalho, portanto, também maior segurança, maior conforto para eles e maior segurança para todos os brasileiros.
2: A proposta que cria a Política Nacional de Apoio à Atividade de Transporte Rodoviário Profissional ainda precisa ser aprovada por uma comissão especial e pelo plenário da Câmara em 2 turnos de votação. Da Rádio Câmara de Brasília, Paula Bittar.
0: Transportes. Charles Fernandes, do PSD da Bahia, pede agilidade nas obras de pavimentação da BR-030 no trecho entre Cocos e Mambaí, município de Goiás. Na opinião do deputado, a obra é fundamental para reduzir os custos do frete e impulsionar o escoamento da produção agrícola regional.
4: São centenas e centenas de produtores que estão ali produzindo sem ter as condições ideais de levar os seus produtos para os portos ou para os grandes centros, devido à dificuldade do frete. O que nós queremos agora é que esse segundo trecho seja concluído o mais rápido possível, para que possamos ver naquela parte da Bahia nascer uma nova Matopiba.
1: Charles Fernandes acrescenta que a conclusão da BR-030 vai encurtar em quase 200 quilômetros o trajeto entre o centro do Brasil e o litoral baiano. Para ele, o novo corredor asfáltico vai gerar turismo, desenvolvimento e integração para os estados da Bahia e de Goiás.
0: Saúde. A proibição de BPA em produtos infantis foi aprovada na Comissão de Constituição e Justiça e já pode virar lei. Saiba mais sobre o assunto na reportagem de Sofia Peçanha.
5: A Comissão de Constituição e Justiça aprovou o projeto que proíbe a comercialização e a oferta gratuita de mamadeiras, bicos e chupetas que contenham a substância bisfenol A em sua composição. O texto já foi aprovado pelo Senado e altera a lei que trata da regulamentação de produtos destinados a lactantes e crianças de primeira infância. O bisfenol A, conhecido como BPA, é um composto químico utilizado na fabricação de plásticos resistentes, comuns em recipientes e utensílios do dia a dia. Em contato com alimentos e bebidas muito quentes, esses produtos podem liberar o BPA, que é cancerígeno, trazendo possíveis riscos à saúde, especialmente de bebês e crianças pequenas. O relator nas comissões de Saúde, de Constituição e Justiça, o deputado Diego Garcia, do Paraná, destacou que o projeto adota uma medida preventiva de proteção à saúde infantil, especialmente diante da vulnerabilidade de bebês e crianças pequenas à exposição a substâncias químicas.
6: O objetivo desse projeto é proteger principalmente os bebês e as crianças pequenas de substâncias que possam representar riscos à saúde. Ela reforça uma postura preventiva, especialmente em produtos utilizados

0: diretamente na alimentação e no desenvolvimento infantil. É uma medida de cuidado com a primeira infância e de segurança para as famílias brasileiras.
1: Durante a discussão, o relator também ressaltou que a proposta acompanha normas sanitárias já adotadas pela Agência Nacional de Vigilância Sanitária, Anvisa, e por órgãos reguladores em outros países, que vem estabelecendo limites ou restrições ao uso do bisfenol A em produtos infantis.
0: O projeto ajuda a fortalecer regras sanitárias e incentiva a indústria a investir em materiais cada vez mais seguros. Por isso, vários órgãos reguladores passaram a discutir limites e restrições para o uso dessa substância em produtos infantis. Então, esse projeto, ele fortalece essa proteção e dá mais segurança jurídica e sanitária para a população.
1: Durante a votação, as comissões rejeitaram outras 6 propostas analisadas em conjunto, que previam restrições mais amplas ao uso do BPA e de outras substâncias químicas. A avaliação foi de que regras mais detalhadas sobre fiscalização e regulamentação devem ser definidas pelo Poder Executivo, por meio de órgãos técnicos como a Anvisa. Dessa forma, como a Câmara aprovou o texto do Senado sem mudanças, a proposta poderá seguir diretamente para a sanção presidencial. Da Rádio Câmara de Brasília, Sofia Pessai.
2: Segurança Pública.
3: Flávia Moraes, do MDB Goiano, alerta para o aumento dos casos de feminicídio no Brasil. Ela defende a aprovação de proposta que cria o Sistema Nacional de Enfrentamento da Violência contra Meninas e Mulheres, com destinação de até 5 bilhões de reais para políticas públicas.
4: Apesar de nós termos no Brasil uma das leis mais completas do mundo no enfrentamento à violência contra a mulher, inclusive com a tipificação do feminicídio, é assustador o quanto os números têm aumentado. Nesse ano de 2026, no primeiro semestre, é um número recorde de mulheres mortas no nosso país. É um fenômeno que nós precisamos entender. E aqui, enquanto parlamentar, acompanhando os trabalhos da coordenação das mulheres, da Procuradoria da Mulher, nós estamos aí trabalhando um pacto envolvendo vários poderes, um pacto de combate ao feminicídio e também apresentando leis, apresentação conjunta de uma norma que vai garantir mais 5 bilhões de investimentos no enfrentamento à violência contra a mulher e ao feminicídio.
5: Flávia Moraes ressalta que as procuradorias da mulher das casas legislativas fortalecem a rede de apoio, proteção e acolhimento às vítimas de ameaças e violência. Ela cita a criação dessa instância de atuação na Assembleia do Estado de Goiás como passo importante para o combate ao feminicídio.
2: Justiça.
3: A Câmara determinou que o agressor pague pelo tratamento de saúde da vítima e agora o projeto está sendo analisado pelos senadores. A repórter Maria Neves tem os detalhes de como a cobrança será feita.
6: A Comissão de Constituição e Justiça da Câmara dos Deputados aprovou o projeto que obriga o agressor a pagar os tratamentos de saúde, inclusive mental, da mulher vítima de violência doméstica. O pagamento de tratamentos de saúde se estende também aos filhos do casal. Pelo texto aprovado, o juiz poderá inserir os custos com médicos, psicólogos e assistentes sociais no valor da pensão alimentícia devida à vítima pelo agressor. A deputada Laura Carneiro, do PSD do Rio de Janeiro, autora do projeto, lembra que hoje, normalmente, as vítimas de violência são acolhidas pelo Sistema Único de Saúde e pelo Sistema de Assistência Social com recursos públicos, o que ela considera injusto.
7: Hoje, quando uma mulher sofre violência doméstica, o Estado oferece atendimento de saúde e suporte psicológico. Isso é um direito, claro. No entanto, meu projeto estabelece uma regra de justiça. Quem deve pagar por esse tratamento? É o agressor. O agressor passará a ter obrigação legal de ressarcir todos os custos do SUS e do sistema de assistência social. Não é justo que a sociedade inteira pague a conta de uma violência cometida por um indivíduo.
6: A redação aprovada foi proposta pela relatora na Comissão de Defesa dos Direitos da Mulher, deputada Sâmia Bonfim, do PSOL de São Paulo. No texto original, Laura Carneiro sugere a criação de uma pensão mensal para pagamento dos custos médicos da vítima de violência depois da conclusão do processo judicial. Essa obrigação não seria necessariamente considerada pensão alimentícia. O projeto inicial também prevê a prisão do agressor que não pagar a pensão devida para tratar as consequências da ofensa. Sâmia Bonfim, no entanto, lembra que a prisão por dívida é proibida no Brasil por meio da Convenção Americana de Direitos Humanos, incorporada à legislação brasileira com status constitucional. A única exceção a essa regra é a pensão alimentícia, que pode acarretar prisão do devedor inadimplente. Da Rádio Câmara de Brasília, Maria Neves.
8: Desenvolvimento Regional.
5: A Câmara aprovou o projeto de Ayrton Faleiro, do PT do Pará, que inclui como beneficiários de recursos de fundos constitucionais de incentivo regional os empreendimentos de economia criativa. Ele explica que o objetivo é estimular a produção sustentável e apoiar iniciativas ligadas à cultura e ao turismo.
9: Os fundos constitucionais, eles foram aprovados aqui no Congresso para corrigir primeiro as desigualdades regionais entre Norte, Nordeste, Centro-Oeste, com o resto do Brasil, mas também para corrigir as desigualdades sociais. E com essa aprovação virando lei, nós vamos ter então a oportunidade de famílias, associações e cooperativas buscar um financiamento e desenvolver essa sociobioeconomia que vai impulsionar o que nós podemos chamar dessa economia limpa e saudável.
3: Segundo Ayrton Faleiro, os fundos constitucionais têm como público prioritário as populações regionais, a exemplo das comunidades amazônicas. O deputado acredita que a nova legislação abre caminhos para conciliar o desenvolvimento econômico com a preservação ambiental.
8: Comissões.
5: A Comissão de Constituição e Justiça da Câmara concluiu no primeiro semestre uma série de votações, entre elas a redução da maioridade penal e o fim da escala 6-1.
3: A repórter Paula Bittar acompanhou o balanço das votações na comissão nesta primeira etapa do ano e tem os detalhes.
10: Fim da escala 6-1, redução da maioridade penal e mudança nas regras para a cobrança do IPVA estão entre as propostas aprovadas pela Comissão de Constituição e Justiça neste primeiro semestre de 2026. No último dia de votações no primeiro semestre, o presidente da comissão, deputado Leur Lomanto Júnior, do União da Bahia, apresentou um balanço dos trabalhos do colegiado. De acordo com os dados apresentados pelo presidente, a comissão aprovou neste semestre 1.089 proposições legislativas e ouviu em audiência pública 19 convidados entre especialistas, representantes de instituições públicas e da sociedade civil. O parlamentar ressaltou a aprovação de propostas de grande repercussão popular, como as propostas de emenda à Constituição que acabam com a escala de 6 dias de trabalho por 1 de descanso e a proposta que reduz a maioridade penal dos atuais 18 para 16 anos de idade. Leur Lomanto Júnior também citou a aprovação de medidas relacionadas à segurança pública, como a proposta que inclui as guardas ou polícias municipais e os agentes de trânsito entre os órgãos que compõem a segurança pública no país e ao sistema tributário, como a que altera os critérios de cobrança do IPVA.
11: Chegamos ao encerramento deste primeiro semestre legislativo com a certeza de que a Comissão de Constituição e Justiça e de Cidadania cumpriu mais uma vez o seu papel como a principal instância de controle da constitucionalidade, da juridicidade e da técnica legislativa da Câmara dos Deputados.
10: Outras propostas aprovadas pela CCJ neste semestre e citadas por Leur Lomanto Júnior foram a que proíbe a discriminação contra pessoas com transtorno do espectro autista, a que regulamenta o exercício da profissão de conservador, restaurador de bens culturais e a que torna obrigatória a presença de um profissional de educação física em entidades formadoras de atletas e escolinhas de esportes. Da Rádio Câmara de Brasília, Paula Bittar.
8: Trabalho.
5: Reginaldo Lopes, do PT de Minas Gerais, autor da proposta que reduz a jornada de trabalho para 40 horas semanais, sem redução de salários, reforça a importância do fim da escala 6-1 e reitera que o Brasil já está preparado para esta nova realidade.
12: Nada justifica não terminar com essa escala. Ou seja, a economia brasileira, o país, estão preparados para o fim dessa escala. Nós queremos uma escala mais humanizada. Essa emenda constitucional é a maior reforma para 37,8 milhões de trabalhadores e trabalhadoras que vão ganhar mais um dia de descanso semanal remunerado, serão 2 dias de descanso semanal remunerados, além da redução da jornada de 44 horas para 40 horas. Uma grande entrega que eu tenho alegria de ser o autor dessa proposição legislativa para garantir qualidade de vida para os brasileiros e brasileiras.
3: Reginaldo Lopes explica que o texto prevê regras especiais para setores como saúde, segurança e transporte e medidas de apoio para microempresas manterem os níveis de emprego. Mas antes de mudar o texto constitucional, a proposta ainda precisa ser aprovada pelo Senado.
8: Meio ambiente.
5: Comissão aprova projeto que reforça a redução das emissões poluentes do programa Mover. A repórter Júlia Lopes nos conta qual o ponto da proposta.
13: A Comissão de Ciência, Tecnologia e Inovação da Câmara aprovou uma proposta que inclui entre as diretrizes do programa Mover a redução das emissões de gases poluentes em veículos automotores. O programa Mobilidade Verde e Inovação, conhecido como Mover, foi sancionado pelo presidente Lula em 2024 e é voltado para apoiar a descarbonização dos veículos brasileiros, o desenvolvimento tecnológico de baixo carbono e ampliar a competitividade da indústria brasileira. Para o relator do projeto, deputado Davi Soares, do Podemos de São Paulo, a medida contribui para a redução de gases poluentes e se alinha com outros projetos do governo, como o programa Melhor Ar, do Ministério dos Transportes.
14: Entendemos que a alteração pretendida pelo projeto número 157/2025 é relevante na medida que alinha as diretrizes do programa Mover às de outros programas do governo, colaborando de forma importante para a preservação da qualidade do ar, com inquestionáveis benefícios para a saúde da população, particularmente aquela que vive em centros urbanos.
13: Os autores do projeto, a deputada Adriana Ventura e o deputado Ricardo Salles, ambos do Novo, de São Paulo, destacam que a transição para biocombustíveis, já prevista no programa Mover, não elimina totalmente os problemas relacionados às emissões. Eles lembram que os veículos movidos a etanol ou biodiesel continuam emitindo poluentes prejudiciais, como monóxido de carbono. A proposta, que inclui a redução das emissões poluentes de veículos entre as diretrizes do programa Mover, deve seguir agora para análise na Comissão de Meio Ambiente. Da Rádio Câmara de Brasília, Júlia Lopes.
8: Consumidor.
3: Projeto em análise na Câmara estabelece que uma parte dos ingressos para jogos de futebol, shows e eventos culturais seja vendida em guichês físicos. Ao defender a proposta, Dr. Luiz Ovando, do PP de Mato Grosso do Sul, observa que a medida garante o acesso de pessoas que enfrentam dificuldades com plataformas digitais.
15: Normalmente, os ingressos, principalmente partida de futebol, eles são disponibilizados na rede de internet. E, de uma maneira geral, as pessoas que não são hábeis no manejo da tecnologia, elas têm dificuldade de ter acesso a esses ingressos. Então, esse projeto, ele visa deixar em aberto uma certa quantidade, uma certa porcentagem de ingressos para que as pessoas possam se dirigir ao guichê e comprar esses ingressos. O mecanismo de combate à compra automatizada em larga escala é uma prática que prejudica o consumidor comum.
5: De acordo com o Dr. Luiz Ovando, a iniciativa está respaldada no Código de Defesa do Consumidor e visa combater a ação abusiva de cambistas no ambiente virtual. Ele reforça que a medida traz mais transparência ao mercado de entretenimento e inclusão social.
3: Termina agora o Jornal Câmara dos Deputados, produzido pela Rádio Câmara, com trabalhos técnicos de Everson Urani e apresentação de José Carlos Andrade e Luciana Vieira. Uma boa noite para você.
5: Uma ótima noite. A Voz do Brasil volta amanhã.
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16: Mix 8:55.
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partir de agora, mais uma edição do Baú da Mix. É pra gente voltar no tempo e relembrar muita, muita música boa. E é o momento pra você participar também e concorrer ao Kit Mix com copo e squeeze pra você que é fã do melhor mix do Brasil que eu sei. Então participa agora, vem pelo WhatsApp da Mix, que é o 11 983 408 mil. Lá você manda nome completo com a hashtag Kit Mix. Depois, ó, só ficar aí na torcida, tá bom? A gente começa essa viagem no tempo indo pro ano de 1999. Phil Collins, You Be My Heart.

0: Mix agora 10h22 e a Daido White Flag são de 2003 aqui no baú da Mix. Lembrando, hein? 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Seguindo com o baú, vamos com o Counting Crows de 2004, Accidentally in Love.
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1: Mix agora 10h42 e o Bryan Adams, som de 1997, Back to You, aqui no baú, que vai até as 11 horas da noite, hein? 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Então se inscreve, boa sorte e a gente segue com o baú. Agora tem Nelly Furtado.

0: You Get What You Give, som de 1998, pra fechar muito bem, né? Essa edição do Baú da Mix dessa noite de terça-feira. Quem participou e ganhou o Kit Mix com copo Squeezy foi a Vanessa Bernardes. O final do telefone da Vanessa é o 8853. Aí sim, Vanessa, parabéns. Aguarda que a equipe da Mix entre em contato com você, tá bom, Vanessa Bernardes?
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0: E tem novidade de música, e essa aqui é uma boa notícia, viu? Depois de uma pausa na carreira, o cantor João tá de volta, viu? De acordo com algumas informações, o artista deve fazer um mega evento para receber 15 mil pessoas no Vale do Anhangabaú, em São Paulo. Durante esse evento, deve acontecer aí uma grande audição do novo disco do cantor João, e esse momento deve acontecer entre as 2 da tarde e as 8 horas da noite, já no próximo domingo, viu? Ainda segundo as informações, esse evento do João para divulgar o novo disco vai contar com uma estrutura gigante, com direito a um palco enorme. Enquanto não são reveladas as informações oficiais, a Rádio Mix segue de olho em todas as novidades para você.
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1: Mix 10 e 2.
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0: Mix agora 11:06. Ótima noite pra você. Reta final já desta terça-feira, 21 de julho de 2026. E agora tem o mix acústico. E você já sabe, né? É hora da gente curtir aquelas versões desplugadas com a vibe que só a Mix traz pra você. Pra começar, tem Evanescence.
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1: Mix agora 11:25 e o Coldplay Trouble pra fechar muito bem essa edição do Mix Acústico.
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0: Mix agora 1 pra meia-noite, o som da Isa, Caos e Sal. Daqui a pouquinho a gente volta com o No Break. 2 horas direto de muita música na Mix.
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4: Mix 10:59.
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0: Mix agora 12:30. Ótima noite pra você. Já estamos na quarta-feira, 22 de julho de 2026. Valeu pela sintonia. Bora agora com o No Break. 2 horas direto, muita música pra gente curtir. E você também pode participar, tá bom? Pedindo o seu som no WhatsApp da Mix, que é o 11 983 408 mil. Você pede a sua música e não esquece, tá? Durante o programa você pede o seu som junto com a hashtag No Break. A gente começa com o Teddy Swims.
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0: Mix agora meia-noite 25, só da Lola Young Messi aqui pelo No Break. 2 horas direto de muita música na programação da Mix. Lembrando, ó, você pode pedir seu som, você pode participar pelo WhatsApp da Mix, que é o 11 983 408 mil. Pede a sua música usando a hashtag No Break. Agora tem Charlie Brown Jr. Mix.
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1: Mix agora 1:04, sou do Edu Ribeiro, de Mais Ninguém. Você tá curtindo 2 horas direto de muita música, que é o No Break. Lembrando, você pode pedir seu som, fica à vontade. Vem com a gente pelo WhatsApp da Mix, que é o 11 983 408 mil. Você pede a sua música com a hashtag No Break. Agora tem Imagine Dragons. 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
1: Mix agora um para as duas, fechando muito bem mais uma edição do No Break com o Pearl Jam, Soldier of Love.
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0: Mix, uma hora.
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8: Mix, duas e um.
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2: Mix 3 e 1.
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4: 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Mix 4:01.
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1: Mix 5 e 2.
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Mix e o Bruno Mars, Smoking on the Window. E aí, vamos lá? É difícil pra você acordar cedo assim? Há quem diga que levantar cedão é produtivo. E há quem fique com sono o dia inteiro por causa disso. Em qual cenário você se enquadra, hein? Se é força e inspiração que você precisa, leve a Rádio Mix com você nessa quarta-feira, 22 de julho. Um bom trabalho, paciência no trajeto aí. E já já tem mais som na melhor.

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3: Mix 5:23.
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0: Mix. 5:57.
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Olá, região central de Rondônia, bom dia! Bom dia, Brasil! Bom dia a você, onde quer que esteja nos acompanhando pelas muitas plataformas digitais ofertadas na internet. Opa, pessoal, hoje, quarta-feira, 22 de julho de 2026, e aqui iniciamos a edição do Jornal da Mix de quarta-feira com a apresentação de Jairo Pereira. A partir de agora, os principais fatos que viraram notícias nas últimas 24 horas, desfilando no Jornal da Mix, que está começando. E você começando o seu dia muito bem informado, últimas 24 horas, desfilando no Jornal da Mix, que está começando. E você começando o seu dia muito bem informado.

ok? Muito bem. Também os motoristas, né? Como é o caso do Emerson, Pastor Luiz, bom dia, Pastor Luiz, já tá na estrada também, o Pastor Luiz, que mais o Oliveira, motorista de caminhão, também já na estrada acompanhando a gente. Os nossos amigos motoristas de aplicativos que transitam aqui nas vias de Ji-Paraná, também nos acompanhando, nos ouvindo em Presidente Médici, em Ouro Preto do Oeste, aqui nas regiões, nas cidades, né, circunvizinhas. O meu bom dia, bom dia. E você, servidor público, né? Servidor público, um vai trabalhar em Médici, outro vem de Médici para Ji-Paraná, outros vão para Ouro Preto, outros estão vindo de Ouro Preto. Tem gente nesse momento indo para Teixeirópolis, tem gente vindo de Teixeirópolis. É assim, é um vai, outro vem, e o pessoal nos acompanha. Tem gente vindo de Alvorada do Oeste. Bom dia a todos os senhores e senhoras. Bom dia, meu amigo Mirandinha, no bairro São Bernardo, acompanhando o Jornal da Mix nessa manhã de quarta-feira.

Agora são 6:07 em Rondônia, 6:07 aqui no estado de Marechal Rondon. Olha, a palavra de ordem desta quarta-feira é perseverança. Senhores, vamos perseverar, né? O que é perseverar para você? Perseverar é não, nas minhas palavras muito simples, é não desistir do seu propósito, do seu projeto, do seu alvo, do seu objetivo. Sabia? Você delineou, planejou, estudou, né? Tem aquele plano, aquele projeto, aquele alvo. Então, meu amigo, corre atrás, vai em frente. Vai em frente porque as grandes conquistas demandam grandes sacrifícios. É claro que quando você começa algo assim, um projeto, sempre haverá barreiras na caminhada. Sempre surgirão as intempéries, os obstáculos, as adversidades. E enquanto você tenta realizar, uma força sobrenatural tenta tirar o seu ânimo, né? Tenta tirar o seu foco, a sua vontade, o seu desejo, a sua força de você alcançar, tá bom? Mas não desista, siga em frente. Aí você fala, poxa, mas eu não estou conseguindo, sozinho eu não estou conseguindo. Então peça ajuda de Deus. Isso, Deus Altíssimo, o Criador de todo esse universo, porque dos altos céus Ele te vê e Ele te ouve, tá bom? E por Ele te ver e te ouvir, Ele vai te atender. Ele vai te ajudar, Ele vai criar mecanismos que você nem imagina e nem eu também, para que você possa alcançar o objetivo, aquele alvo que você projetou, que você delineou, tá bom, meu amigo? Então, desistir é para os fracos. Não desista dos seus sonhos, não desista da sua família, não desista dos seus projetos, não desista de viver, porque tem pessoas desistindo até de viver. E confie sempre em Deus, espere sempre em Deus, porque Ele vai sempre abrir uma porta para você. Sabe aquele momento difícil em que ninguém pode te ajudar? Pois é, em que ninguém pode te ajudar, pois Deus te ajuda nesse momento. Nesse momento Ele entra em cena, tá? Ele entra em cena para te ajudar, para te fortalecer, para te conduzir. Porque tem vezes que a gente não consegue nem se mover, mas Ele entra em cena para te conduzir até a vitória. Amém? Creia nisso e tome posse da sua vitória, claro, né? Do seu milagre, da sua conquista. 6:10. Agora já são 6:10 em Rondônia, 6:10 aqui no estado mais pujante e próspero do norte do Brasil. Hoje, dia 22 de julho, é dia de quem? Hoje é o Dia Mundial do Cérebro. Pois é, o Dia Mundial do Cérebro, esse 22 de julho, é uma data que tem como objetivo conscientizar a população mundial sobre a saúde cerebral. Trata-se de uma oportunidade.

0: oportunidade de chamar a atenção das pessoas sobre a importância de estarmos atentos a determinados sinais dados pelo nosso corpo, aumentando assim as possibilidades de diagnóstico e tratamentos adequados. Daí, portanto, viu? É uma oportunidade verdadeiramente ímpar que chama atenção, né? Sobre como é que vai a saúde também do nosso cérebro, né? Temos que saber como é que se está tudo bem com ele. Agora são 6:11. Agora sim, vamos abrir espaço então para a Fabiola Altran trazer os destaques, né, da manhã desta quarta-feira. Contigo, Fabiola.
1: Oi, eu sou Fabiola Altran e estes são os destaques de hoje. 500 aprovados na segunda edição do chamado Enem dos concursos são nomeados para 2 cargos de nível superior pelo Ministério da Gestão e da Inovação em Serviços Públicos. Anvisa anuncia a aprovação de 2 medicamentos destinados ao tratamento de lúpus e esclerose múltipla para crianças e adolescentes. Um decreto autoriza o uso das Forças Armadas nas eleições deste ano. A medida vale para os momentos de votação, apuração e para o apoio logístico durante o processo eleitoral. França aprova a proibição do acesso às redes sociais por menores de 15 anos. É o primeiro país da Europa a instituir a maioridade digital. Hoje, pelo Campeonato Brasileiro, são 4 jogos. 7:30 da noite tem Curitiba e Palmeiras. Já 9:30 tem Chapecoense e Flamengo, Internacional e Cruzeiro, e São Paulo e Atlético Paranaense. Da Rádio 2, Fabiola Altran.
0: Obrigado, Fabiola. Agora vamos chamar o Alexandre Garcia, né? Para trazer os destaques dessa manhã de quarta-feira, viu? O que teremos nessa quarta-feira, né, Alexandre? O que teremos no encontro de hoje? Alexandre, bom dia.
2: Bom dia. No nosso encontro de hoje, eu vou mostrar os absurdos brasileiros, né? O ministro Gilmar Mendes está processando o senador Alessandro Vieira, que sugeriu o seu indiciamento por crime de responsabilidade. Ele contra-atacou, acusando o senador de abuso de autoridade. Bom, vou falar também sobre o tamanho da dívida pública brasileira, que pelo FMI está igual a 96% do PIB e gera 1,08 trilhão de juros. E falo também sobre o careca do INSS. Agora descobriram mais carros dele. Um Audi R8, um motor V10, um BMW M5 motor V8 com 727 HP e um Opala de coleção. Detalhes daqui a pouco no nosso encontro diário. De Brasília, Alexandre Garcia.
0: Pois é, o Alexandre volta daqui a pouquinho, ele volta às 7 com o comentário do dia. Até já, Alexandre. Agora já são 6:14 em Rondônia. 6:14, vamos então acompanhar a previsão do tempo para esta quarta-feira. Vamos fazer uma panorâmica do estado e depois especificamente aqui para a região central de Rondônia. 6:14.
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0: Pois é, calor de até 36 graus e tempo seco marcam a previsão para esta quarta em Rondônia, viu? A previsão do tempo para esta quarta-feira indica mais um dia de calor intenso e tempo seco em Rondônia. De acordo com o Centro Gestor Operacional do Sistema de Proteção da Amazônia, o Sensipan, uma massa de ar seco mantém o predomínio de céu claro a parcialmente nublado em todo o estado, sem previsão de chuva. Em Porto Velho, os termômetros devem variar entre 21 e 36 graus, com céu aberto durante todo o dia. As altas temperaturas também serão registradas em municípios como Jaru, Urupá e Presidente Médici, onde a máxima pode chegar aos 36 graus. Nas cidades da faixa de fronteira, como Guajará e Costa Marques, o tempo permanece estável, com céu claro a parcialmente nublado e temperaturas entre 23 e 36 graus. Já em Vilhena, no Cone Sul, a previsão aponta mínima de 23 e máxima de 33. Também com predomínio de céu claro a parcialmente nublado. A recomendação é que a população mantenha a hidratação, evite a exposição prolongada ao sol nos horários de maior calor e redobre os cuidados com crianças, idosos e pessoas mais sensíveis às altas temperaturas. Isso, tá aí, portanto, viu? A previsão aqui para vários municípios de Rondônia e aqui na nossa região central para hoje, a previsão é de temperatura mínima de 23 e a máxima pode chegar aos 36 graus, viu? Isso, sensação térmica também alta, e o sol, segundo o Climatempo, vai começar a brilhar agora às 6h27 da manhã. Ainda faltam aí 11 minutos, né? E vai se pôr às 7h01 da noite. Sem possibilidade de chuva, sem previsão de chuva e também do arco-íris aparecer. A umidade máxima do ar desta quarta-feira pode chegar aos 89%. Neste momento, a temperatura está cravada nos 23 graus. E o pico da temperatura acontece às 4 da tarde, quando ela pode chegar aos 34 graus. São as informações aqui trazidas pelo site Climatempo, trazendo a previsão do tempo desta quarta-feira para você aqui da região central de Rondônia.
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0: Agora já são 6:17 em Rondônia, 6:17 no estado mais pujante e próspero do norte do Brasil. Vamos ao nosso intervalo comercial. No próximo bloco eu volto falando aqui do agronegócio, né? A gente volta com as notícias do agronegócio.
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2: Pergunta da Sabrina, de São Paulo. Eu moro de aluguel numa casa muito velha e quero gastar uns 10 mil reformando a cozinha e o banheiro pra ficar com a minha cara. O dono, ele não quer descontar do aluguel. Isso aqui é jogar dinheiro fora?
3: Sabrina, se o dono não vai te compensar por essas melhorias, então não vale a pena. Porque você vai usar o seu dinheiro pra valorizar o imóvel dos outros. Se for uma arrumadinha, mais em conta, um negocinho assim, vale a pena. Porque você tá morando lá e quer viver num lugar legal. Mas se for uma reforma, incluir um cômodo ou qualquer coisa que custe muito dinheiro, aí já não vale a pena, a não ser que o dono abata o valor desse investimento no valor do seu imóvel ou que você tenha garantia que vai morar naquele imóvel por muitos anos. Aí imagina que raiva, se você reforma tudo, gasta mal grana, aí 2 anos depois o proprietário fala que não quer mais te alugar. É a mesma coisa que querer investir, trocar o motor e as 4 rodas de um carro alugado. Pô, o carro não é teu, então não vale a pena investir nisso, porque quem ganha é o dono. Sem falar que hoje é possível comprar um imóvel na planta com entrada parcelada. Então, em vez de gastar esses 10 mil na casa dos outros, pode ser bem melhor usar ele para conquistar o seu próprio teto. Tem gente comprando imóvel na planta com entrada de R$500 por mês. Então, daria para você usar esse dinheiro para ir pagando mês a mês a entrada do seu AP e lá na frente você sair do aluguel. Aí lá sim, quando o imóvel for seu, você investir e reformar à vontade.
4: Se você tiver alguma dúvida, manda uma mensagem pra gente no WhatsApp da Mix, 11 98 3408 mil, e me segue nas redes sociais Primo Pobre no YouTube e arroba Eduardo Feldberg no Instagram.
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0: Mix 6:21.
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0: É o Jornal da Mix nessa manhã de quarta-feira. Hoje é dia 22 de julho. Hoje é o Dia Mundial do Cérebro.
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0: Agora são 6h26 em Rondônia e exportações de carne, né? Exportação de carne bovina soma mais de 9 bilhões e 900 milhões e bate recorde no semestre, viu? Então vamos aos fatos, né? Vamos aos fatos. A exportação brasileira de carnes e subprodutos do abate bovino atingiu 9 bilhões 929 milhões entre janeiro e junho desse ano. A alta foi mais de 33% sobre o período do ano passado. Em volume, os embarques somaram 1 milhão e 811 mil toneladas, um avanço de mais de 7%. Os dados são da Associação Brasileira de Frigoríficos, Abrafrigo. Isso com base em números da SESEX, que é a Secretaria de Comércio Exterior do Ministério do Desenvolvimento, Indústria, Comércio e Serviços, o MDIC. Segundo a Abrafrigo, o resultado foi recorde para um primeiro semestre, tanto em valor quanto em volume. A China concentrou a maior parcela das vendas externas brasileiras de carnes e subprodutos bovinos no período. As exportações para o mercado chinês cresceram mais de 50% no primeiro semestre do ano. Isso em comparação com o mesmo intervalo do ano anterior e alcançaram 4 bilhões 818 milhões de dólares. E em volume, o avanço foi de mais de 22%, indo para 774 mil toneladas. A participação chinesa respondeu por mais de 48% das receitas com as vendas externas de carnes e subprodutos bovinos. Considerando apenas a carne bovina in natura, a participação da China chegou a 53% no primeiro semestre desse ano. A Abrafrigo afirmou que, pelos cálculos chineses, a cota de importações de carne bovina do Brasil, fixada em 1 milhão 106 mil toneladas para o ano, deve ter sido preenchida com os embarques realizados até junho. Isso somados às cargas que chegaram aos portos chineses a partir de 1º de janeiro de 2026, mesmo que tivessem sido embarcadas no fim do ano passado. Com isso, a entidade projeta a redução dos embarques destinados à China a partir de julho, uma vez que os volumes fora da cota serão sobretaxados em mais 55%, além dos 12% regularmente taxados, que o que vai para 67%. A associação também citou a possibilidade de embargo à carne brasileira na União Europeia a partir de setembro, em razão de divergências no modelo de certificação de rebanhos livres do uso de antimicrobianos, uma exigência prevista pela legislação do bloco. A Abrafrigo estima que o Brasil poderá reduzir em cerca de 4 bilhões as vendas de carne bovina para a China neste final de ano, ou no segundo semestre do ano, na comparação com o ano passado, quando os embarques ao país asiático somaram 8 bilhões e 845 milhões de dólares. A entidade acrescenta que esse recuo pode ser atenuado com uma possível retomada dos embarques nos dois últimos meses do ano, com chegada das cargas aos portos chineses em janeiro de 2027, dentro da cota do próximo ano. É que a China compra 1 milhão 106 mil toneladas da nossa carne bovina. Isso por ano. Isso foi começou esse ano, né? Comprar esse montante todo. Bom, aí o que passa desse montante? A China copiou o Trump, né? O que passa de 1 milhão 106 mil toneladas de carne bovina, a China cobra mais 55% de tarifa. Ou seja, já é cobrado 12%, tá? Quando o Brasil vende a carne para a China, paga 12% de tarifa. Fora outros, né? Outros impostos, né? Mas para a China paga 12%. Com essa medida do Xi Jinping, além dos 12%, quando se completa 1 milhão e 106 mil toneladas de carne vendida, aí paga-se mais 55%, o que torna inviável a exportação nesse período. Porém, como leva cerca quase dois meses para chegar, quando sai do porto aqui do Brasil, para chegar nos portos chineses, porque é a data de chegada lá que vai contar, Então, sugere-se, Abrafrigo sugere que no final do ano, né, já comece a exportar para a China, porque essa carne deve chegar no porto apenas a partir de 1º de janeiro. E quando chega no dia 1º de janeiro, essa tarifa é zerada. O montante que foi vendido em 2026 é zerado. Aí começa uma nova, um novo montante de mais 1.106.000 toneladas de carne para o ano de 2027. Certo? Essa é a sugestão da Abrafrigo. Agora são 6:32. Vamos então à cotação da arroba do boi gordo e da vaca gorda.
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0: É nessa quarta-feira, arroba do boi gordo sendo cotada aqui na região central de Rondônia a R$311,50 para pagamento à vista e R$315 para pagamento a prazo. Enquanto isso, a vaca gorda reagiu, né? Tá com um preço mais elevado, uma pequena melhora, sendo cotada nesta quarta a R$288,50 para pagamento à vista e R$292 para pagamento a prazo. 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E agora abre espaço para Humberto Ferretti complementar as informações. Ele chega com o podcast Giro Rural.
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3: Eu sou Humberto Ferretti e esse é o Giro Rural. O preço das frutas caiu em junho no atacado. Balanço da CEAGESP, Central de Abastecimento de São Paulo, que trabalha com a compra e a venda de mercadorias de todo o país, indica que houve uma queda de 0,51% na média. De um lado, itens como mamão havaí, melancia e laranja lima ficaram entre 15% e 31% mais baratos. De outro, fecharam o mês mais caros produtos como banana maçã, pitaia, acerola e mangatome. Apesar de os preços terem estacionado nos últimos dias em algumas praças, a cotação do ovo nas granjas segue em tendência de queda. No polo produtor de Bastos, interior de São Paulo, por exemplo, a caixa de 30 dúzias do branco é vendida a R$ 128,00 e a do vermelho a R$ 141,00. Os números são do CPEA. No geral, a oferta é maior que a demanda. Um dos motivos é a redução do consumo de ovo, já esperada no período de férias escolares. A cotação da laranja na roça tem variado de acordo com os tipos de mercadoria e de comprador. Com a demanda acima da oferta, a fruta para a indústria ficou mais cara até agora, em julho, segundo o CPEA, vendida a R$ 31,00 a caixa. Já a laranja de mesa é vendida a R$ 33,00, valor, porém, que representa uma queda em torno de 4%. Nesse caso, a proximidade da safra, portanto, de aumento da oferta, é um dos motivos que forçam as cotações para baixo.
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0: Agora já são 6:35 em Rondônia, 6:35 aqui no estado de Marechal Rondon. Olha, o Mons Mara, uma raça que ganha força no cruzamento industrial para a produção de carne premium, viu? Isso mesmo. Originário da África do Sul, desembarcado no Brasil no final da década de 1990, o avanço do Mons Mara no Brasil é impulsionado por um tripé produtivo: a alta heterose nos cruzamentos, sua adaptabilidade ao clima tropical e a entrega de carne de qualidade superior. O médico veterinário e inspetor técnico da Associação Brasileira dos Criadores de Mons Mara, Fulvio Domenech, destacou em entrevista ao Giro do Boi que essa raça consegue imprimir a rusticidade necessária para a produção nos trópicos. Domenech afirmou que, além da rusticidade, o Mons Mara apresenta características como fertilidade, precocidade e conformação frigorífica, atributos que são frequentemente associados a raças britânicas. Uma das maiores vantagens competitivas da raça é sua capacidade de suprir a carência do mercado brasileiro por touros taurinos, que realizam repasse e cobertura a campo em regiões de calor extremo, como Mato Grosso, Tocantins e Pará. Pois é, todos os touros chancelados pela associação passam por auditoria técnica e são selecionados por características como a alta densidade de glândulas sudoríparas, e isso permite uma troca térmica eficiente sob sol intenso, mantendo a libido ativa. O sangue africâner da raça confere alta tolerância a carrapatos e moscas do chifre, aspectos fundamentais para a criação em invernadas intensas. A seleção da raça também é rigorosa em relação à morfologia, garantindo prumos corretos, cascos escuros e resistentes, além de bainha e umbigo corrigidos. Esses fatores contribuem para a longevidade e baixo custo de manutenção veterinária no campo, né? Tá aí, portanto, olha só que legal, hein? Essa raça Mons Mara, aí trazido da África, devidamente modificada, uma raça que promete, pode dar muito mais lucros ao criador do rebanho bovino brasileiro. 6:38 em Rondônia.
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0: Pois é, e o preço do café caminha para fechar o mês de julho em alta. Humberto Ferretti nos traz os detalhes.
2: Apesar do sobe e desce diário das cotações, que é normal, o preço do café caminha para fechar o mês de julho em alta. Dados do CPEA indicam que a saca do Arábica é vendida no campo na casa de R$ 1.700, o que dá um aumento de quase 10% ao longo do mês de julho. No geral, o mercado está de olho no clima, que atrasou a colheita de café e pode prejudicar a qualidade dos grãos. No caso do Robusta, o preço também subiu e a saca é vendida a cerca de R$ 1.100. Da Rádio 2, Humberto Ferretti.
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0: Agora em Rondônia já são 6:39, passando 39 minutos das 6 da manhã aqui no estado mais pujante e próspero do norte do Brasil. Chegando o nosso intervalo comercial.
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0: Mix 6:41.
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9: Pois é, o Jornal da Mix nessa manhã de quarta-feira, hoje é dia 22 de julho. Hoje é o Dia Mundial do Cérebro.
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9: Agora já são 6h46, faltando apenas 14 minutos, faltando 14 minutos para as 7 da manhã. O PSB, o Partido Socialista Brasileiro, que é o partido, ex-partido de Gesualdo Pires, ex-partido de Gesualdo Pires, é o partido do Mauro Nazif, tá? Lançou Samuel Costa como candidato ao governo de Rondônia, viu? É, o Partido Socialista Brasileiro confirmou a candidatura de Samuel Costa ao governo de Rondônia. A decisão foi tomada durante convenção realizada em Porto Velho. Samuel Costa é advogado, jornalista e professor com especialização em ciências políticas natural de Porto Velho, filho de professores da rede pública, e vai disputar o cargo pela primeira vez. Também foi aprovado o Sargento Machado para vice-governador, Neidinha Suruí do PSB e Rosângela Cipriano para o Senado. Durante a oficialização de sua candidatura, Samuel Costa agradeceu pela oportunidade, pelo acolhimento daqueles que chamou de irmãos e irmãs do PSB e destacou os aspectos que, segundo ele, fortalecem sua candidatura. Ele disse que com mais musculatura, com diretório e com a militância, tem absoluta certeza, convicção de que no momento adequado vão ganhar os corações e as mentes dos rondonienses, apresentando propostas inovadoras que possam minimizar o sofrimento do povo. As convenções são os eventos em que os filiados dos partidos se reúnem para escolher os candidatos nas eleições. A data limite para essas convenções é dia 5 de agosto. Olha, na sequência, os nomes devem ser registrados no TSE, que é o Tribunal Superior Eleitoral, até o dia 15 de agosto. A campanha eleitoral começa oficialmente no dia seguinte, 16 de agosto. Nas eleições deste ano, em 4 de outubro,

0: outubro, os brasileiros vão votar para presidente, governador, em dois senadores, em um deputado federal, estadual ou deputado distrital, né? Que é o caso de Brasília. Samuel Costa, daí candidato do PSB, nasceu em Porto Velho, tem 34 anos e é pai de dois filhos. É advogado, jornalista e professor, e disputou as eleições majoritárias para a prefeitura da capital rondoniense nos pleitos 2020 e 2024. Não foi eleito. Nas eleições de 2024, concorreu pelo partido Rede Sustentabilidade. Em 2020, acho que foi pelo PCdoB, né? Samuel filiou-se ao Partido Socialista Brasileiro em 4 de abril desse ano, durante um evento realizado na sede do Diretório Estadual da sigla em Porto Velho, com a presença de apoiadores, lideranças e demais pré-candidatos do partido. Está aí, portanto, Samuel Costa como pré-candidato, já oficializado, né? Já é candidato, porque já foi oficializado, é candidato ao governo do estado pelo Partido Socialista Brasileiro, que é o PSB, né? O PSB de Mauro Nazif. 6h49 do Mauro Nazif e também do vice-presidente da República, né? O Geraldo Alckmin, né? Tá aí Samuel e mais a Suruí, outra candidata ao Senado. Faltam 11 minutos para 7 da manhã.
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0: E o Brasil ganhou 2.290.000 novos eleitores desde 2022. Mais de 158.700.000 eleitores estão aptos a votar em outubro. Milena Abreu, traga-nos os detalhes.
2: Mais de 158 milhões de brasileiros devem votar nas eleições deste ano. De acordo com números atualizados pelo Tribunal Superior Eleitoral, exatos 158.745.463 pessoas são eleitores aptos a comparecer às urnas no próximo mês de outubro para a escolha de presidente da República, governadores, senadores e deputados federais, estaduais e distritais. Esse total é praticamente 1,5% superior em relação ao eleitorado das últimas eleições gerais, realizadas em 2022, quando o país tinha 156 milhões e 400 mil eleitores. Em números brutos, são cerca de 2 milhões 290 mil votantes a mais. A região sudeste é a que concentra o maior número de eleitores. Cerca de 42 em cada 100 pessoas que devem ir às urnas este ano são moradores da região que abriga São Paulo, Minas Gerais, Rio de Janeiro e Espírito Santo. Entre 2022 e 2026, no entanto, houve retração de pouco mais de 0,5% no total de eleitores aptos a votar no Sudeste, saindo de 66 milhões e 700 mil pessoas para 66 milhões e 300 mil. Já o Norte foi a região que registrou o maior crescimento proporcional no número de eleitores no mesmo período. Ao todo, a região ganhou cerca de 549 mil eleitores e chegou à marca de 13 milhões e 100 mil pessoas aptas a votar em 2026, uma alta de 4,4% em relação a 2022. Em seguida, entre as regiões que mais cresceram proporcionalmente no período, aparece o Centro-Oeste, que este ano soma pouco menos de 12 milhões de eleitores. O primeiro turno das eleições 2026 será no dia 4 de outubro. E o segundo turno está marcado para 25 de outubro. Da Rádio 2, Milena Abreu.
0: Obrigado, Milena Abreu. Aí, olha, tá aí cobrindo, né? E tá atenta a cada detalhe do que está acontecendo. Milena, me fala uma coisa: o prazo para o eleitor pedir voto em trânsito já começou também, né? Aquele eleitor que vai estar fora do seu domicílio eleitoral, ele também pode pedir para votar, para fazer aquele voto em trânsito. Aquele voto que não é permitido, não é válido, acho que não é válido, é isso? Isso. E também, as convenções já foram abertas. Como é que está isso aí, Milena, esses prazos para que o eleitor fora do domicílio possa pedir o voto em trânsito?
2: Eleitores que quiserem votar fora de suas cidades nas eleições deste ano precisam se cadastrar para fazer o chamado voto em trânsito. O pedido já pode ser feito. O prazo começou nesta segunda, 20 de julho, e vai até 20 de agosto. O eleitor precisa ir a um cartório eleitoral levando o documento oficial com foto. Ou, se já tiver biometria cadastrada na Justiça Eleitoral, pode fazer pela internet usando a opção de autoatendimento no site do TSE. Vale lembrar que o direito ao voto nessa modalidade está condicionado à localização do solicitante no dia do pleito. Se o eleitor estiver em trânsito em um município no mesmo estado do domicílio eleitoral, ele pode votar para todos os cargos em disputa, ou seja, presidente, governador, senador, deputado federal e deputado estadual ou distrital. Mas se a pessoa estiver em outro estado, o voto fica restrito ao cargo de presidente da República. Outro prazo que teve início nesta segunda-feira foi o que permite aos partidos políticos fazerem suas convenções. É nas convenções que os partidos definem seus candidatos aos cargos em disputa. As siglas partidárias têm até 5 de agosto para realizar suas convenções e enviar as informações dos candidatos e seus respectivos números para o TSE. Da Rádio 2, Milena Abreu.
0: Tá aí, só corrigindo, né? Então, o voto é válido sim, né? Se você estiver dentro do estado, pode votar para presidente, governador, senador, deputados, né? Fora do seu estado, você pode votar apenas para presidente da República, valendo o seu voto. Tá aí, corrigido muito bem, explicado aqui pela Milena Abreu. Agora faltam apenas 6 minutos para 7 da manhã em Rondônia.
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0: E o governo oficializa regras para o trabalho do comércio nos feriados, viu? Foi o Ministério do Trabalho e Emprego que oficializou ontem um acordo entre representantes de trabalhadores e empregadores para regulamentar o funcionamento do comércio durante os feriados. A norma publicada pelo governo de Lula altera regras de 12 das 122 atividades autorizadas anteriormente. Na prática, as empresas destes 12 setores só poderão funcionar nessas datas quando houver autorização prevista em convenção coletiva firmada entre os sindicatos de trabalhadores e patronais. Ou seja, a decisão unilateral do empregador deixa de ser suficiente para autorizar a abertura dos estabelecimentos nos feriados, né? A exigência, no entanto, não se aplica às atividades que já possuem autorização, né, para prevista em convenção coletiva firmada entre sindicatos de trabalhadores e patronais. Ou seja, se a empresa já está autorizada, aí, meu amigo, não tem para onde correr, né? Aí ela já pode sim tomar essa decisão. Ou seja, a decisão unilateral do empregador deixa de ser suficiente, no caso do decreto, para autorizar a abertura dos estabelecimentos nos feriados. A exigência não se aplica às atividades que já possuem autorização permanente para funcionar nessas datas, tá bom? E as empresas também devem observar a legislação municipal. Conforme a portaria 3665, as empresas dos setores atingidos só poderão funcionar nos feriados se houver convenção coletiva de trabalho firmado entre empregados e sindicatos dos trabalhadores. O acordo coletivo deverá definir as condições para o trabalho nesses dias, incluindo questões como pagamento em dobro, folgas compensatórias ou concessão de benefícios adicionais. A medida revoga parcialmente a regra de 2021. Pois é. O governo defende as novas regras como um mecanismo que vai fortalecer a negociação coletiva. Segundo ele, vai ampliar as garantias aos trabalhadores e adequar a regra que vai fortalecer a negociação coletiva. Segundo ele, vai ampliar as garantias aos trabalhadores e adequar

0: O cartão de crédito, os empréstimos financeiros e o crediário são os principais vilões da inadimplência e da restrição ao crédito no Brasil. É o que mostra uma nova pesquisa realizada pela CNDL e pelo SPC Brasil, que aponta que o uso dessas linhas de crédito deixou de ser apenas uma conveniência e passou a funcionar como um complemento de renda de orçamentos familiares apertados. O cartão de crédito lidera o ranking dos negativados. Atualmente, 42% das pendências que resultam na anotação do nome do consumidor no cadastro de inadimplentes são no cartão de crédito, percentual que é 18 pontos superior ao registrado em 2025. Já os empréstimos em bancos e financeiras somam 26% das pendências e os crediários 23%. O levantamento também apontou que os inadimplentes priorizam o pagamento de serviços essenciais como água, luz, telefone e internet, cujos atrasos raramente passam de 5 meses, devido ao risco iminente de suspensão do fornecimento. Em contrapartida, as obrigações que não geram essas sanções imediatas na rotina da casa, como mensalidades escolares, parcelas de financiamentos estudantis, impostos e os próprios cartões, ficam abertas por mais tempo, com atrasos médios que já superam 1 ano e dificultam a renegociação no curto prazo. Da Rádio 2, Milena Abreu.
1: Obrigado, Milena. Tá aí, portanto, né, gente? Tem muitos brasileiros pendurados aí no cartão de crédito, compram mais do que podem pagar, e o cartão de crédito é muito bom, sabe, para quem? Para a operadora do cartão de crédito, claro. Porque, pasmem, senhores, o cartão de crédito chega a cobrar mais de 400% ao ano. Então, sabe aquela proposta do cartão de crédito para você parcelar a fatura? Cuidado, não vai nessa de ficar parcelando, viu? E se você deixa vencer, meu amigo, o cartão de crédito, ele destrói você, viu? Destrói. Então, todo cuidado é pouco. O que você faz? É ser melhor gestor. Compre apenas aquilo que você vai conseguir pagar no final do mês, ou seja, quando chegar a sua fatura, tá? Aí você paga a fatura integralmente. De preferência, compre parcelado em quantas vezes forem necessárias, tá? Parcelado, sempre você prevendo que você tem um compromisso, tem uma dívida a ser paga, tá bom? O que muita gente não vê isso. Eu já tenho me deparado com pessoas que ganham um salário mínimo e a operadora dá-lhe um cartão de crédito de 5, 6 mil. E a pessoa, sem controle, sem visão, começa a comprar. É como se tivesse ganhado aquele valor, aquele limite. E o pior, ainda empresta para filho, empresta para neto, empresta para o vizinho. Quando a conta chega, meu amigo, não vira nada. Vai tudo para inadimplência. E aí a pessoa fica inadimplente, devendo, perde o crédito, não só para a bandeira lá que administra o cartão de crédito, mas perde o crédito em todo o Brasil. E aí é aquela guerra, né? Aquela luta, aí é o chororô, né? É desse jeito, então tem que ter muito cuidado. Cartão de crédito é bom, mas quando bem administrado. 7:01 agora.
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1: Agora 7:02 em Rondônia, 7:02 em Rondônia. Chegando o nosso intervalo comercial, na sequência tem o Alexandre Garcia com o comentário do dia.
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0: Pois é, o Jornal da Mix nessa manhã de quarta-feira, hoje é dia 22 de julho, hoje é o Dia Mundial do Cérebro.
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Em Rondônia já são 7:08, passando 8 minutos das 7 da manhã, aqui no estado mais pujante e próspero do norte do Brasil. O meu bom dia vai lá pro Manuel Modesto, na Merceria Modesto, na Aracaju, acompanhando o Jornal da Mix. Bom dia, Manuel Modesto, e toda a família, todo o pessoal que trabalha contigo, né? O nosso bom dia.

0: Pois é, bom dia, o meu bom dia é o Francisco, né? O Francisco, motorista de aplicativo, né? Transitando pelas ruas de Ji-Paraná e nos conduzindo de carona, né, Francisco? Bom dia pra você, bom dia também pro Carlos Moraes, motorista de táxi, né? Também por lá o Nenzão Moraes, sempre acompanhando a gente. O Miguel também motorista, tá sempre acompanhando a gente, né, Miguel? Bom dia ao Miguel. Bom dia ao Fagner Bezerra, lá na panificadora Doce Pano, o cafezinho, na T14 do bairro Cafezinho, bom dia. E bom dia a você que se liga com a gente, bom dia Orlando Salles, bom dia Alexandre Garcia.
1: Bom dia, inacreditável, no Tribunal de Contas da União, que não é um órgão do judiciário, é um órgão do legislativo, auxiliar do legislativo, é quem cuida das contas públicas federais, que fiscaliza e pune para não haver nada fora da lei. E o próprio TCU está propondo um aumento de 30%, se não me engano, nas comissões de cargos em comissão, nas gratificações, e achou uma maneira de permitir que elas não sejam contadas para fim de limite do teto, que é 46 mil, está escrito na Constituição, está lá no artigo 37, dizendo que não pode ultrapassar o limite da remuneração do ministro do Supremo a qualquer título. Ora, mas devem estar pensando o seguinte: não, os ministros do Supremo também passaram, todo mundo passa, vamos passar também. É o tribunal que cuida das contas públicas, que fiscaliza. Bom, por falar em Supremo, o ministro Gilmar Mendes processando o senador Alessandro Vieira, que era relator da CPI do crime organizado. Ele sugeriu o indiciamento de ministro do Supremo e Gilmar Mendes o acusa de abuso de autoridade, né? E mandou para a Procuradoria-Geral da República. A Procuradoria-Geral da República alegou que ninguém pode indiciar ministro do Supremo senão um ministro do Supremo. Vocês entenderam isso? É o absurdo por absurdo. Então, ninguém pode indiciar, né? Se o próprio tribunal não pode, né? Só Deus, né? O bispo, sei lá, né? Ou o Senado, né? Pois é, Senado quieto, calado, omisso. Então, aí a gente faz uma analogia. Ora, se um senador pode participar do julgamento, pode julgar um ministro do Supremo num processo de impeachment por crime de responsabilidade, e foi a respeito disso que o senador pediu indiciamento, se pode julgar por crime de responsabilidade, tirar o mandato do ministro Supremo, se pode o mais, pode o máximo, pode o menos, não é? Mas, bom, mas aí tem uma filigrana. Gilmar sugeriu que se encaminhasse para a Justiça Eleitoral, para saber se isso não o enquadra em alguma coisa que cause inelegibilidade, para atrapalhar a vida política, político-eleitoral do senador Alessandro Vieira. E aí o PGR, Bonet, todo mundo sabe, até as pedras da rua, das ligações dele com Gilmar, mandou para a Justiça Eleitoral de Alagoas, né? De que depende o registro da candidatura da reeleição de Vieira, Tribunal Regional Eleitoral. Aí eu lembro, para saber se ele não cometeu nenhum ilícito eleitoral. Eu lembro de uma entrevista do grande Joaquim Falcão, na CNN, que disse: o Supremo, que foi criado para resolver conflitos, é a origem de conflitos. Joaquim Falcão que disse isso lá na CNN, todo mundo ouviu. Bom, o careca do INSS, o Antônio Carlos Camilo Antunes, teve mais uma apreensão de bens. A Polícia Federal encontrou num prédio residencial de Brasília, lá no subsolo, nas garagens, um Audi R8. Gente, um R8 tem um motor V10. 10 cilindros em V, que gera mais de 700 HP. Ele faz de 0 a 100 em 3 segundos. Um pouquinho além de 3 segundos. Audi R8. Encontrou também um BMW M5. É com motor V8. Aliás, aquele motor V10 equipa o Lamborghini. E esse motor V8 gera 727 HP. E também vai de 0 a 100 em 3 segundos. Aliás, o outro, o motor do Audi é 610 HP. E encontrou um Opala Diplomata. O meu pai tinha um Opala Diplomata. E deve ser de colecionador, né? Tava lá um Opala Diplomata. Vai ser apreendido tudo. Né? E só para encerrar, você sabe em quanto estamos pagando de juros da dívida pública gigantesca? Um trilhão. Estamos pagando esse ano 1 trilhão e 80 bilhões e mais 400 milhões. A gente nem tem ideia do que seja isso, muito menos da dívida que está em 10 trilhões 620 bilhões. Isso para os cálculos brasileiros que deixam fora os papéis que estão no Banco Central para serem postos em circulação, os papéis de crédito do governo, seria 81% de tudo que se produz no país. Mas segundo os cálculos do FMI, cálculo mundial, que inclui todos os papéis, todas as letras de crédito do Tesouro, isso significa 96% do PIB brasileiro, a dívida pública. Para a gente pensar nisso em ano eleitoral, né? Porque aumentou muito nesses últimos anos. Parece que era mais de uma pandemia constante. De Brasília, Alexandre Garcia.
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0: Em Rondônia já são 7:15, 7:15, obras na BR-364 terão sistema pare-siga em 11 municípios até sábado, viu? 11 municípios de Rondônia, tá? Motoristas que trafegam pela BR-364 devem redobrar a atenção nos próximos dias. A concessionária Nova 364 realiza até sábado uma série de obras de manutenção ao longo da rodovia, com a implantação do sistema pare-siga em diversos trechos entre Porto Velho e Vilhena. As intervenções ocorrem nos municípios de Porto Velho, Candeias do Jamari, Itapã do Oeste, Ariquemes, Jaru, Ouro Preto do Oeste, Jiparaná, Presidente Médici, Cacoal, Pimenta Bueno e Vilhena. O anel viário de Jiparaná também está incluído no cronograma de serviços. As equipes executam operações de tapa-buracos, recapeamento, reparos no pavimento, manutenção do sistema de drenagem, implantação e recuperação da sinalização horizontal e vertical, além da limpeza das margens da rodovia e da retirada de vegetação. Durante a realização dos trabalhos, o tráfego funcionará em sistema pare-siga, conforme o avanço das frentes de serviço. A operação ocorrerá entre 7 da manhã e 6 da tarde, podendo variar de acordo com as condições de cada trecho. A concessionária orienta que os motoristas reduzam a velocidade ao se aproximarem das áreas em obras, respeitem a sinalização temporária e sigam as orientações das equipes responsáveis, contribuindo para a segurança dos trabalhadores e dos demais usuários da rodovia. Muito bem, tá aí a nova 364 que está levando o nosso dinheiro e pouco está deixando, né, em bons serviços prestados. Eu gostaria até que o Wagner da nova 364 me explicasse por que nas outras rodovias que são privatizadas, as empresas fazem o tapa-buraco, mas deixa bem retinho, principalmente naquelas estradas de São Paulo, né? Fica bem retinho, não fica ressalto. E por que, Wagner? A nova 364 deixa ressaltos aqui na 364. Por que que a concessionária nova 364 está deixando a 364 cheia de ressaltos? Tem lugar que parece que os caras jogam asfalto assim no buraco. E fica aquele ressaltão. Eu passei por isso ali vindo de Vilhena, né? Pra cá de Vilhena. Parece que simplesmente jogaram e passaram o carro por cima. Então, eu gostaria que o Wagner da nova 364 me dissesse por que essa diferença. Por que o tapa-buracos da nova 364 não é aquele igual se fazem lá no interior de São Paulo? Tudo retinho, que a gente pode passar 120 por hora, o carro nem sente, né? Nem parece que ali foi feito um remendo, né? Assim como também o pessoal lá da 153, que é a Belém-Brasília. Fica a minha pergunta no ar. Afinal, perguntar não ofende e nem tira pedaço, viu?
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0: E a Câmara Municipal de Ariquemes abre inscrições para concursos com salários de quase R$6.000, quase. As inscrições para o concurso da Câmara Municipal de Ariquemes começaram. E o certame oferece 8 vagas imediatas, além de cadastro reserva, com salários que variam de 1.821 a R$ 5.907, isso para a jornada de 30 horas semanais. Os interessados podem se inscrever até o dia 18 de agosto pelo site da banca organizadora. As oportunidades são para cargos de níveis médio, técnico e superior. Entre as vagas estão funções como almoxarife, técnico em informática, analista de comunicação e marketing, analista de gestão pública, analista de licitação, analista de tecnologia da informação, analista legislativo e analista orçamentário e financeiro. A taxa de inscrição para os cargos de nível médio e técnico é de R$ 72,00. Os salários chegam a R$ 4.383,00. Agente administrativo, cadastro reserva, por exemplo, salário só de R$ 1.821. Almoxarife, uma vaga, também. Operador audiovisual, também. Mestre de cerimonial, R$ 2.966. Técnico de informática, também. Técnico legislativo, também o mesmo salário. Técnico de segurança do trabalho, R$ 4.383,00. Técnico em contabilidade, idem. Técnico em edificações também, aí vem o nível superior, né? Para os cargos de nível superior, a taxa de inscrição é de R$ 103,00 e o salário é de R$ 5.907,00. Aí há uma vaga para os cargos de analista de comunicação e marketing, analista de gestão pública, analista de tecnologia da informação, analista legislativo, analista orçamentário e financeiro. E há também uma vaga mais cadastro reserva para analista de licitação. Pois é, as vagas de cadastro reserva são para analista de ata, redação e revisão, contador, controlador interno e procurador legislativo. As provas estão previstas para o dia 11 de outubro em Ariquemes. Os locais e horários de aplicação serão divulgados no dia 2 de outubro. O concurso é composto por prova objetiva, prova discursiva, que é o estudo de caso, peça processual, que é exclusiva para o cargo de procurador legislativo, e avaliação de títulos para todos os cargos de nível superior. O concurso terá validade de 2 anos após a homologação do resultado final, podendo ser prorrogado por mais 2 anos. Aos candidatos, aos concurseiros, aqueles que vão prestar o concurso em Ariquemes, boa sorte.
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0: Sete horas e 22 minutos agora. Olha, a maioria dos médicos não se sente capacitada para dar más notícias. É o que revela um levantamento. E quem é que está, né, Fabiola? Fabiola Altran trazendo os detalhes.
3: De cada 10 médicos, 9 não se acham capacitados para dar más notícias. É o que revela um estudo publicado na revista Bioética. De acordo com o levantamento, 4 em cada 10 profissionais... dizem não ter recebido treinamento para esse tipo de comunicação durante a graduação. A pesquisa foi realizada por especialistas da Universidade Federal de São Paulo. Participaram 2.418 médicos candidatos a programas de residência na instituição. Os profissionais tinham em média 27 anos. Eles preencheram um formulário 1 hora antes da prova. Do total de participantes, 48,7% eram formados em universidades públicas e 51,3% em privadas. Além disso, 37,5% já tinham feito outro programa de residência, o que demonstra mais experiência com a prática da área. No geral, 61,2% afirmaram ter recebido aulas sobre comunicação de más notícias durante a graduação e 61,8% dos profissionais destacaram que participaram de treinamentos específicos sobre o tema ao longo do curso. Mas 92% dos médicos não se consideram com capacidade comunicativa suficiente para dar notícias ruins. Da Rádio 2, Fabiola Altran.
0: Obrigado, Fabiola. É, Fabiola, quem é que está preparado para dar notícias ruins, né? Principalmente o médico, depois que acontece aquele fato triste, um óbito, aí tá lá a família esperando. Aí o médico chega e fala, olha, infelizmente, o seu ente querido faleceu. É difícil, né? Não é fácil, não. 7h24, mas alguém tem que noticiar.
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0: Em Rondônia já são 7:24, 7:24 no estado de Marechal Rondon. Vamos ao nosso intervalo comercial.
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4: Diego Barone de volta aqui na Rádio Mix. E aí, o filme Michael já em cartaz nos cinemas, que conta a história do rei do pop, é bom? Eu já fui assistir e assim, se você encarar como uma celebração da carreira dele, como uma homenagem. Michael já em cartaz nos cinemas, que conta a história do rei do pop, é bom? Eu já fui assistir e assim, se você encarar como uma celebração da carreira dele, como uma homenagem.

0: suave e apressado. E alguns momentos são meio jogados. Mas vale você ir até o cinema? Ah, sem dúvida. Porque no final das contas, ver o Michael Jackson desse jeito cinematográfico é prazeroso demais. O filme Michael está em cartaz. Me segue no Instagram para mais. @ Diego Baroni no ar. Lá tem o link do canal Kryptoneta no YouTube, onde eu apresento mais conteúdos desse universo.
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0: Pois é, o Jornal da Mix nessa manhã de quarta-feira, hoje é dia 22 de julho. Hoje é o Dia Mundial do Cérebro.
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0: Olha, mas tem mais uma pesquisa que saiu do Real Time Big Data. Lula empata tecnicamente com Flávio em eventual segundo turno. Flávio atrás, claro, viu? Pesquisa Real Time Big Data divulgada ontem aponta que o presidente Lula está tecnicamente empatado com o senador Flávio Bolsonaro em uma eventual disputa de segundo turno. O atual chefe do executivo aparece com 45%, enquanto o filho do ex-presidente com 42%. O instituto responsável pelo levantamento informou que a margem de erro é de 2 pontos percentuais para mais ou para menos, né? Lula 45, Flávio 42, nulo e branco 8%, não sabe, não respondeu 5%. A pesquisa divulgada ontem também simulou outros cenários do segundo turno com Lula, assim como na disputa com Flávio. O presidente aparece empatado tecnicamente com o ex-governador de Goiás, Ronaldo Caiado. Segundo o levantamento, o petista tem 43 contra 44% do goiano, ou seja, se Ronaldo Caiado for para o segundo turno, ele ganha de Lula, né? Pois é, Lula aparece com 43% no eventual segundo turno contra 44% de Ronaldo Caiado. Os nulos e branco representam 8%, enquanto não sabe, não respondeu, foi respondido por 5%. Em relação ao ex-governador de Minas Gerais, Romeu Zema, Lula aparece na frente com 44 contra 38 do Mineiro. Já em uma eventual disputa contra Renan Santos, no segundo turno, o petista apresenta sua maior vantagem, 44 a 35%. Ou seja, pelo que a pesquisa Real Time Big Data está mostrando, o único candidato dos que estão aí da direita que venceria Lula no segundo turno seria Ronaldo Caiado, o ex-governador do Goiás. Perderia Flávio Bolsonaro no segundo turno, perderia também Romeu Zema no segundo turno e perderia o Renan, como é que é, o lá do Missão? Renan Santos do Missão. Desses, o único que ganharia seria Ronaldo Caiado por 44 a 43%. Ou seja, dos entrevistados na pesquisa Real Time Big Data, 44% afirmaram que votariam em Ronaldo Caiado no eventual segundo turno, enquanto 43% disseram que votaria em Lula, né? E aí, isso aqui nos acende nos deixa aqui uma luz acesa lá no final do túnel. Isso aqui, mais especificamente, para a direita, que a direita é muito desorganizada no Brasil, viu? A direita é uma... é aquela casa de mãe chica onde ninguém se entende. É enteado com a madrasta e a madrasta com o enteado, né, descendo a lenha, né? Você vê, virou casa de mãe chica. Essa é a verdade, né? E nem toda mãe chica merece isso, viu? Pois é, tá aí, portanto, a nova pesquisa da Real Time Big Data apontando uma vitória de Ronaldo Caiado no eventual segundo turno frente ao atual presidente Luiz Inácio Lula da Silva. Bom, como é que ficou o primeiro turno? Primeiro turno ficou o seguinte: Lula com 40%, Flávio Bolsonaro com 33%, Renan Santos na terceira posição, viu? Esse Renan Santos, 9%. E Caiado com 7%. Zema com apenas 2%. Um outro detalhe que nos chama a atenção, além desse do segundo turno, onde Caiado ganharia de Lula, seria o único candidato nesse momento a ganhar de Lula, um outro dado importante é o crescimento de Renan Santos do Missão. É um candidato novo, esse candidato ele tem percorrido praticamente todo o Brasil, esteve lá no Maranhão, deixou uma boa impressão, né? Esteve lá mostrando aquelas estradas esburacadas que o governo do Maranhão é o governo ruim, viu? Pois é, e caiu na graça de muita gente, e aí estamos vendo o resultado agora, o Renan ocupando esse terceiro lugar aqui nessa corrida sucessória, certo? são dois dados que nós precisamos levar em consideração. É o Renan, que no primeiro turno já chega a 9%. Será que o Renan teria cacife para ir para um segundo turno? Nós só vamos ver lá para setembro se teria ou não. E o segundo dado que é muito importante, que nos chama a atenção, é que no momento atual, dos quatro candidatos da direita que aí estão, eu nem sei se o Renan é da direita, eu acredito que sim, né? Renan, Zema, Caiado e o próprio Flávio Bolsonaro, nesse momento, o único que ganharia de Lula, segundo a pesquisa Real Time Big Data, seria o ex-governador do Goiás, Ronaldo Caiado, respondido por 44% dos eleitores contra 43% que votariam em Lula. Lembrando que a pesquisa Real Time Big Data realizou 2.000 entrevistas entre os dias 18 e 20 de julho. A margem de erro é de 2 pontos percentuais para mais ou para menos, com um nível de confiança de 95%. O levantamento está registrado no TSE sob o protocolo 05864/2026. Ou seja, a pesquisa nos mostra que tem muita coisa que ainda pode mudar nesse cenário, viu? Tem muita coisa. A pesquisa nos mostrou que a população hoje confia mais em Ronaldo Caiado no eventual segundo turno para ganhar de Lula. E a pesquisa também nos mostrou que esse Renan Santos do Missão vem crescendo e que pode ser uma surpresa. Isso a partir do início da campanha televisiva. 7h38 agora.
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0: E os aeroportos brasileiros movimentaram mais de 65 milhões de viajantes nos primeiros 6 meses do ano. A Milena Abreu traz os detalhes.
2: Os aeroportos brasileiros movimentaram 65 milhões e 300 mil passageiros no primeiro semestre deste ano, registrando um crescimento de mais de 5% em comparação ao mesmo período do ano passado. De acordo com dados oficiais divulgados pela Agência Nacional de Aviação Civil, a ANAC, a expansão do setor foi impulsionada tanto pelo mercado interno quanto pelas viagens ao exterior. Do total de viajantes que passaram pelos terminais do país entre janeiro e junho deste ano, 50 milhões e 200 mil utilizaram voos domésticos e 15 milhões realizaram trajetos internacionais. Apenas no mês de junho, para se ter uma ideia, o fluxo de passageiros atingiu a marca de 10 milhões de pessoas. Cerca de 80% desses passageiros embarcaram em voos com origem e chegada no território nacional. O setor de transporte de cargas também fechou o primeiro semestre de 2026 com um saldo positivo nos terminais brasileiros, superando 673 mil toneladas movimentadas, uma alta de 1,4% sobre o mesmo período do ano passado. Da Rádio 2, Milena Abreu.
0: Obrigado, Milena.
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0: Agora já são 7h40 em Rondônia e deve ser feito em Jaru, né? Que é a comarca, né? É que a Justiça Eleitoral vai realizar na próxima sexta a retotalização dos votos das eleições municipais em Governador Jorge Teixeira. O procedimento vai definir os novos vereadores que ocuparão as vagas de André William Almeida Oliveira e Gelson Carioca, ambos eleitos pela União Brasil. A medida cumpre decisão do TRE, que cassou o demonstrativo de regularidade de atos partidários, o chamado DRAP, do União Brasil, por fraude à cota de gênero. Com a decisão, foram anulados todos os votos obtidos pela legenda, além da cassação dos diplomas dos candidatos eleitos e suplentes vinculados ao partido. A candidata apontada como responsável pela fraude também foi declarada inelegível. Mesmo com a interposição de recurso especial ao Tribunal Superior Eleitoral, o TRE Rondônia determinou o cumprimento imediato da decisão com a execução da cassação e a retotalização dos votos. Após a nova totalização, a Justiça Eleitoral definirá quais candidatos passarão a ocupar as cadeiras na Câmara Municipal de Governador Jorge Teixeira, alterando a composição do Legislativo. É aí, ó, esse negócio de ficar usando as candidatas mulheres para simplesmente ocupar os espaços nas devidas candidaturas. É que a lei prevê que um terço das vagas de candidaturas sejam preenchidas por mulheres. Aí o que os caras fazem? Filiam as mulheres e as... Não, mas eu não vou ser candidato. Não, vem cá, você vai ser candidata mesmo assim. Aí a mulher se candidata e às vezes não faz campanha nem para si mesma. Nem para si. Só para preencher o coeficiente, né, eleitoral lá, né? O coeficiente de vagas exigido pela Justiça Eleitoral. Aí vem o recurso, né? Vem o recurso. A mulher recebe dois recursos. Um a mais, né? Isso. Se for parda, se for negra, aí um recurso a mais. E aí o que que ela faz? Pega o recurso e não aparece os votos. Aí dá nisso aqui, ó. Os dois vereadores foram cassados, já foram cassados, e agora, na próxima sexta, a Justiça Eleitoral vai realizar a retotalização dos votos de governador Jorge Teixeira, ali na região da comarca de Jaru. Em Rondônia, 7h43.

0: de insegurança alimentar moderada ou severa até 2025. Em 2024, esse índice era de 27,1% e em 2020, de 28,7%. Mas o levantamento aponta que a redução contínua é desigual entre os continentes. A Ásia, América Latina e Caribe apresentaram melhorias nos últimos 3 anos. Porém, a África é o continente com o maior número absoluto de pessoas que passam fome, com 1 em cada 5 pessoas nessa situação. Da Rádio 2, Fabiola Altran.
1: Obrigado, Fabiola.
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1: Desse jeito, né? Agora são 7h44 em Rondônia, 7h44 é hora do nosso comercial, do nosso intervalo comercial. Na sequência tem mais notícias aqui no Jornal da Mix.
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1: Mix, faltando 15 para as 8.
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0: Pois é, o Jornal da Mix nessa manhã de quarta-feira, 22 de julho. Hoje é o Dia Mundial do Cérebro.
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0: Agora faltam apenas 11 minutos, faltando 11 minutos para as 8 da manhã em Rondônia. Olha, candidatos ao governo de Rondônia poderão gastar até 6.226.000 reais durante o primeiro turno das eleições deste ano. No segundo turno, poderão usar limite adicional de 3.113.000. Os valores foram definidos pelo TSE, numa portaria publicada ontem no Diário da Justiça. A norma estabelece os tetos das despesas de campanha para todos os cargos em disputa nas eleições gerais. Para o Senado, o limite em Rondônia será de 3.176.000 por candidatura. O mesmo valor poderá ser gasto por cada candidato a deputado federal, viu? Na disputa por uma vaga na Assembleia Legislativa, cada candidatura poderá utilizar até 1.270.000 reais. Ou se fosse só isso, né? Seria muito bom mesmo. Governo, 6.226.000 no primeiro turno. Governador, no segundo turno, acréscimo, né? 3.113.000. Senador, pode gastar 3.176.000. Deputado federal, 3.176.000. E o estadual, 1.270.000, viu? Ok. O plenário do TSE decidiu por unanimidade manter em 2026 os mesmos limites adotados nas eleições de 2022. A decisão levou em consideração a ausência de mudança na legislação e a manutenção do Fundo Especial de Financiamento de Campanha de 4 bilhões e 900 milhões de reais. O limite não abrange apenas as despesas contratadas diretamente pelos candidatos. Também entram no cálculo as transferências, né? As transferências financeiras para partidos e outras candidaturas, além de bens e serviços recebidos, como doações e estimados em dinheiro. Candidatos ou partidos que ultrapassarem o teto estarão sujeitos a multa equivalente a 100% do valor excedente. O excesso também poderá ser analisado pela Justiça Eleitoral como abuso de poder econômico. A verificação será feita principalmente durante a análise das prestações de contas, sem impedir que o mesmo fato seja apurado em ações sobre abuso de poder econômico ou uso irregular de recursos eleitorais. Olha, senhores, eu gostaria de acreditar que só vão gastar esses valores aqui legitimamente determinados pelo TSE, né? Mas do que está escrito, do que foi determinado ao cumprimento real, do real para o ideal, há uma grande diferença, né? Agora faltam apenas 8 para as 8 da manhã.
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0: E combustíveis ficaram mais baratos nas bombas do Brasil na primeira quinzena de julho. É mesmo, Milena? Então traga-nos os detalhes.
2: Os preços do etanol hidratado e do diesel ficaram mais baratos nas bombas de combustíveis do Brasil nos primeiros 15 dias de julho. O recuo médio ficou na casa dos 2%. Levantamento IPTL, feito com base em transações diretas nos postos de todo o país, aponta que o etanol teve a redução mais expressiva no período, vendido a um preço médio de R$ 4,29 por litro. O recuo do biocombustível é impulsionado pelo avanço da moagem da safra de cana-de-açúcar e pelo aumento da produção a partir do milho. O óleo de diesel comum também acompanhou a tendência de baixa e encerrou os primeiros 15 dias do mês, negociado em média a R$ 6,87 por litro. Já a gasolina variou menos, com um leve recuo que beirou 0,5%, mantendo o preço médio nacional na casa dos R$ 6,77. O cenário deu ao etanol hidratado mais vantagem competitiva e o biocombustível passou a ser a opção economicamente mais vantajosa para os proprietários de veículos flex na maior parte do território nacional. Da Rádio 2, Milena Abreu.
0: Obrigado, Milena.
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0: Agora faltam apenas 6 minutos para as 8 da manhã no estado de Marechal Rondon. Bom, Jornal da Mix, edição desta quarta-feira, com apresentação de Jairo Pereira, vai ficando por aqui. Eu sou grato a você que nos acompanhou até agora aqui no Jornal da Mix e sou grato em primeiro lugar a Deus pela oportunidade a mim concedido nessa manhã de quarta-feira para estar convosco. É sempre bom estarmos juntos aqui no Jornal da Mix. Então, que tenhamos todos uma excelente quarta-feira com Deus, de muita prosperidade e produtividade, e voltamos a nos encontrar na edição de quinta às 6 da manhã. Olha, quando tudo nos parece dar errado, acontece coisas boas que não teriam acontecido se tudo tivesse dado certo. Não se esqueçam disso, ok? Então, tá chegando já Fechagas, daqui a pouquinho, com o programa mais musical da Mix. Já, o Jafé Chagas e o programa mais musical da Mix, aqui nos seus 99,1. Fiquem todos com Deus e já na companhia do Jafé Chagas. E até amanhã, se Deus quiser.
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1: Mix 755.
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13: 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Mix agora 8h e o meu bom dia pra você. Chegou aquele momento tão esperado por você, ouvinte Mix, de curtir muita música boa aqui comigo, Jaffer Chagas. Você acabou de ouvir o Jornal da Mix juntamente com Jairo Pereira e agora você segue aqui comigo com muita música boa de alto astral. Lembrando que hoje é dia 22, quarta-feira, e já estamos no meio da semana. Gente, você piscou e o mês de julho já foi. Então bora curtir muita música boa nesta quarta.

0: Mix, agora 8 horas e 25 minutinhos. Você acabou de curtir Go Go Dolls de Ares. O nosso intervalo comercial está chegando e é rapidinho e vai ter mais música aqui pra você.
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0: Mix 8 e 27.
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0: Mix agora 8 horas e 55 minutinhos. Você acabou de curtir Caos e Sal de Isa e nós estamos recebendo a presença ilustre de Manuel aqui. O nosso programa está chegando ao fim, mas eu te espero amanhã a partir das 8 horas da manhã. Tenha uma ótima quarta-feira.
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1: Mix 8:56.
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0: Mix são 10 em ponto, bom dia, tá começando mais uma edição do Super Mix. Tamo aí, aproximando do final do mês, né? No dia 31.

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6: Mix 9:40.
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0: Mix 959.
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0: peças foram 3 das mais pedidas por você em 2006. A qualquer momento tem mais.
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0: 5, 9, brown eyes.
1: Mix of songs de Dave and Dance, Rain Dance. São 11h28, já já tem mais.
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2: Mix, 10h29.
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6: Mix 10:56.
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0: Mix agora meio-dia e um, tá no ar mais uma edição do Top Mix com aquelas que você mais curte por aqui.

0: Still Cake, Never There. Meio de 27, já já. Tem Baú Express.
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1: 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Mix 11:29.
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0: Pop. E tem também uma crítica ao materialismo e aos padrões de beleza. Devin, Lauryn Hill.
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0: Mixi, Kate of John, turn the lights off. Vamos lá, faltando 4 minutos pra uma, já tem Super Mix.
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1: Mix 11:56.
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4: Mix, meio-dia e 39.
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4: Mix, meio-dia e 58.
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0: Mix agora 12h23, e aí, curtiu esse som? Bruno Martini com Belong, pode pedir aí nas redes sociais da Mix, Bruno Martini Belong.
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5: Mix 1:25.
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0: segura aí.
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0: 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E a hora certa. Mix 2 e 1.
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1: Mix agora 3h39, Planta e Raiz, com certeza. 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
3: Mix 2h40.
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6: Mix, 2:59.
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peças foram 3 das mais pedidas por você em 2012. 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
2: Mix 3:16.
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0: 6:34.
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15: Mix agora 5:02, tá no ar mais uma edição aqui do Top Mix e você confere as quatro músicas mais legais durante toda essa quarta-feira. A quarta posição, aliás, é muito show. Uma das mais pedidas aqui, Lone Young com Messi.
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1: Mix agora 5 e 7, posição número 3, Bibi Rexit com New Religion. E agora a gente faz uma pausa nas mais pedidas, voltando aqui ao ano de 1998. Esse ano, os Titãs levaram tudo e emplacaram É Preciso Saber Viver.
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1: Tem novidade de cinema pra você. Foi divulgado o trailer final de Homem-Aranha, Um Novo Dia, o quarto filme solo do Homem-Aranha. A trama vai mostrar o herói Peter Parker precisando lidar com o fato de que foi apagado da memória das pessoas. E além dos problemas pessoais, o Homem-Aranha vai precisar enfrentar uma onda de

0: Homem-Aranha, o novo dia, chega aos cinemas no dia 29 de julho. Anota aí, hein? 29 de julho. Pra assistir o trailer do longa, que tá bem legal, radiomixfm.com.br, cola por lá. Você vai ficar por dentro de tudo sobre Homem-Aranha, um novo dia.
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4: Mix 4:20.
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2: Mix 4:55.
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11: Quase, Caco. Quase 2 mil inscritos no nosso pequeno canal no YouTube, que nasceu antes de ontem, mas que a galera tá chegando com tudo. É ou não é motivo pra comemorar, gente?
13: É motivo pra comemorar e muito, porque afinal de contas, o YouTube é um mar de conteúdos e canais, né? E se a gente tá começando ali já com 2 mil inscritos, a gente tem que agradecer a você que tá escutando a gente pelo Brasil inteiro, né, gente?
11: Exato, mais um motivo pra gente comemorar a nossa live que tá crescendo muito. Você viu que ontem muita gente entrou na live, foi um programa, assim, maravilhoso. Muitos pela primeira vez com a gente. Então, se você é essa pessoa agora, você tá no carro, você tá no trânsito, onde você estiver, vamos lá, tela na mão, entra em youtube.com/mixtudonamix e vem me ver, vem mandar um cheiro pra mim, um beijo pra mim, um beijo pro Caco Grandino, porque o que que acontece? Você que ama o Mix Tudo e sempre escuta pelo rádio, na live é uma hora sem parar. A gente não para, é resenha monstra, é todo mundo batendo papo e a gente quer vocês aqui porque hoje, pra comemorar, a gente trouxe até música, né? Hoje tem tipo um luau aqui, não é?
13: Não, e não é assim, trouxemos músicas, a gente trouxe um cara que já é parceiro aqui de mil anos, Marcelo Mira e Almadim, pra fazer um som e também pra contar um pouquinho como é que é conquistar tantas coisas e a gente sempre tem aquele, vou falar o português, claro.
11: Bendizido.
13: Aquele português bendizido de boca abrida. Aquele tesão de comemorar a vitória.
11: Ai, ai, ai, isso pequeno, é bom demais,
13: aquele
11: né?
13: Aquele pequeno passinho que você deu, mas que custou caro, que te fez ter aquele esforço, aquela resiliência, mas você foi, se acreditou, você chegou lá e vale sempre a pena comemorar, né?
11: Que... Não, sem dúvida, sabe por quê, galera? Ontem a gente falou sobre sair da zona de conforto, né? Inclusive o Caco veio aqui pra mesa, ele operou a mesa pela primeira vez, em menos de 40 segundos ele pegou aqui, né, o modus operandi e ele arrasou. Quando a gente tem a coragem e a cara pra fazer algo, quando acontece, a gente precisa comemorar. Então hoje a gente vai falar das comemorações da nossa vida, porque basicamente o que um dia foi um sonho, hoje a gente tá vivendo. Só que às vezes a gente esquece porque já tá mirando em outra coisa. Mira, Marcelo Mira.
13: É.
11: Igual Marcelo Mira, nosso, mirando em outra coisa. E hoje a gente quer saber dos nossos ouvintes. Vamos trocar ideia? Hoje, um motivo pra você comemorar. O que era um sonho e que hoje você já vive isso? Conta pra gente no arroba mixtudonamix e no meu no giza.com.
13: Ah, e vale também lembrar aquela pequena conquista que você teve, ou a última conquista que você fala, não, acho que eu tenho que não só comemorar com os meus amigos, com os meus familiares, eu tenho que botar a boca no trambone, falar no Mixtudo e falar pro Brasil inteiro. Então, conta pra gente, cola com a gente na live, que aliás, a galera já tá chegando aqui e já mandando aquela resenha.
11: Exatamente, eu quero muito saber o seu motivo de comemoração, eu já vou logo mandar o meu. Eu tenho alguns pra comemorar hoje, grandes e pequenos. O primeiro deles, vocês chegando no youtube.com/mixtudonamix, fazendo parte da nossa família. O segundo motivo, que eu tenho o prazer de dividir esse programa com o Caco, com a Yas e com vocês nesse Brasil todo. A gente fala pra mais de 47 afiliadas, é uma responsabilidade gigante e é uma das coisas que eu mais amo na minha vida. Então, se eu pudesse comemorar todos os dias de estar aqui, eu comemoraria em voz alta! E a última coisa, até aqui, é que em breve estarei na TV. Desculpa.
13: Posso agora fazer uma pequena comemoração também?
11: O quê?
13: Que eu tô vivão, mais um dia pra celebrar e pra viver.
11: Exato.
13: E sabe qual que é a outra vitória? Que hoje eu vou jogar bola sem dor. Olha que legal.
11: Não acredito. Por que sem dor, Caco?
13: Porque, cara, eu fiz muito aquecimento, eu fiz um preparo tático, inclusive contratei
11: preparo
13: um
11: tático.
13: Técnico, na verdade. Chamei ali um treinador, um preparador físico, porque assim, o futebol é aquele esquema pelado, o rachão dos amigos, mas você não quer fazer feio, né? E hoje eu vou jogar 100%. Então é uma comemoração que eu tenho que fazer.
11: Nossa, gente, motivos pra comemorar não faltam. Então, vamos lá. Vai, não faltam motivos. Então capricha no áudio, arroba mixtudonamix, vamos comemorar junto. Às vezes uma parada que você nem pensava que era motivo de comemoração, vai. Lembra daquele sonho, hoje você tá vivendo, hein? Então conta pra gente, manda no meu, no giza.com, no arroba mixtudonamix. Daqui a pouquinho, Alma Jam com a gente aqui, comemorando quase 30 anos de carreira. Vai ser muito louco esse programa. Mais um motivo, Caco, pra você comemorar. Vai, pensando bem rápido, em menos de 30 segundos. Fala mais um motivo.
13: Mais um motivo,
11: mais um motivo pra você comemorar.
13: Que hoje fez um sol lindo e eu pude passear ali sem ter problema nenhum. É, eu acho que é um bom motivo pra comemorar também. Quando não tá nublado, não tá frio, não tá chovendo aqui em São Paulo, já é uma vitória.
11: Sabe outra vitória?
13: Qual?
11: Que a gente tá aqui, eu, você, os nossos ouvintes, estamos vivos.
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1: Mixão 6 e 7, Coldplay, Skyfall of Stars. Essa música, né? Falando do céu, das estrelas.
2: Céu cheio de estrelas.
1: Exatamente. Faz a gente parar pra pensar, né, Caco? Quantas estrelinhas a gente já tem na nossa coleção de vitórias da nossa vida, né? Porque vitória a gente tem, às vezes a gente só esquece de contar, né?
2: A gente só esquece de contar, mas como o nosso canal é novo aqui no YouTube...
1: É novo, né? Vamos contar.
2: A gente adora ficar contando. Então, assim, tô com o contador aqui na frente.
1: Quantos inscritos, cara?
2: Estamos com 1.970 pessoas inscritas. As nossas graminhas. Precisamos ter mais.
1: Precisamos tentar mais.
2: Eu acho que...
1: 1.970? Tenta de novo.
2: Não, tenta de novo, mas assim, 2.000 pessoas, eu sei que a gente bate hoje. Será que a gente bate 3.000 pessoas no canal do YouTube?
1: Eu acho assim, se você gosta do meu trabalho, gosta do carro, gosta do programa, gosta dessa resenha monstra que a gente tem aqui de segunda a sexta às 18 horas, você já sabe, né? Cola com a gente no YouTube, porque o programa fica na íntegra no YouTube. Então a gente fica discorrendo todos os assuntos aqui, trocando ideia com a galera da live. Tem coisas que acontecem só na live. Então, vem com a gente. Tem áudio já, porque vitória, comemoração, a gente tem que ter todos os dias. Porque a gente realmente vence e tem motivo pra comemorar. O problema é que a gente só dá importância às grandes coisas.
2: Exato. Inclusive, temos áudio, mas eu também vou repercutir aqui que a galera tá mandando na live várias conquistas também.
1: Tem muita coisa na live também, né? Um beijo pra todo mundo que tá chegando pela primeira vez. Se você tá chegando hoje pela primeira vez na live, já vai ser uma vitória pra gente. A gente vai comemorar.
2: Ó.
1: Vamos fazer isso?
2: Não, vamos comemorar, mas é o seguinte. Jogaram biscoito, eu vou ter que jogar o biscoito primeiro antes do áudio. Pode ser?
1: Você gosta do biscoito, né,
2: cara? O Hélio, lógico que eu gosto de biscoito.
1: Eu também gosto.
2: Tá doida? Ó, é o Wellington Leandro mandou aqui, ó. Celebrar é ter a melhor dupla todo dia ao vivo no rádio e no YouTube. Ou seja, Mix Tudo, Rádio Mix FM. É nóis.
1: Então, peraí. Já que eles gostam da gente, eu já vou criar aqui um negócio pro programa de hoje, que é dia de celebrar.
2: Manda.
1: Quem chegar pela primeira vez e se inscrever no youtube.com/mixtudonamix, a gente vai celebrar em voz alta.
2: Fechado.
1: A gente vai falar uns nomes aqui no ar. A gente vai comemorar. Vamos celebrar.
2: Bora.
1: E você? Que motivo você tem hoje pra falar, cara, devo agradecer muito. Vambora.
3: Aí, galera da Mix.
1: Oi.
3: Beleza?
2: Salve.
3: Sou o Romualdo aqui de Maceió. Meu motivo pra comemorar é que eu tô no meu terceiro ano de faculdade de medicina, com 51 anos de idade.
2: Boa.
3: É isso aí, galera. Sonhos não envelhecem. A gente tem tempo pra fazer quando a gente quer, sim. Valeu.
1: Nossa, sempre é tempo, cara.
2: Sempre é tempo. Eu acho que uma das coisas mais legais... Da pessoa, do ser humano, é nunca parar de aprender. E nunca achar que falar, não, já aprendi demais, já estudei demais, já deu pra mim. Irmão, tem tanta coisa, o universo é tão gigantesco, assim, um mar de informações que você pode absorver, que eu acho que você tem que ter aquela filosofia da esponja, sabe, gente?
1: Sei.
2: De, você quer aprender alguma coisa? Aliás, uma frase que eu não admito. É quando você fala, ah, você tá fazendo tal assunto, sabe fazer tal coisa. Ah, não sei, isso aqui não é pra mim, não. Você ainda não sabe.
1: É,
2: porque
1: exato.
2: Uma hora você pode saber, você pode entender sobre alguma coisa.
1: Ó, hora de comemorar a chegada dele, Caco. Ele chegou. Eremilson.
2: Chegou no canal.
1: Beijo pra você, meu amor. Beijo. Quem mais chegou aqui? O Alisson Silva pela primeira vez no Mix Tudo. Se inscreveram no canal aqui.
2: O Hudson Borges também acabou de chegar. Seja bem-vindo, meu querido.
1: O GTA César também tá aqui, chegando pela primeira vez. A Elaine, cheguei agora aqui no Mix Tudo. Eu, a Estrela. Beijo, meu amor. Olha quanta gente chegando. Ouvindo pelo carro, eu vim prestigiar essa dupla. Acabo de me inscrever. Caramba, hoje a gente vai comemorar muito esse programa. Tô muito feliz, tá?
2: Ó, o Edson Teres também mandou aqui, ó, inscrito. Seja bem-vindo, meu querido.
1: Ô, gente, vem fazer parte da nossa família. A gente tá tão feliz que agora a gente ganhou um canal pra a gente poder postar tudo o que a gente gostaria e quer dividir com vocês. Bateu?
2: Olha lá.
1: Bateu 2.000?
2: Não bateu, atropelou.
1: Ah, não, mentira.
2: Atropelou!
1: Batemos 2.000 inscritos no YouTube.
2: 2.020 inscritos. Aliás, você também pode fazer parte dessa família,
1: gente,
2: aqui,
1: vem.
2: Hein?
1: É tão da hora.
2: Tá facinho. Eu tô ligado que você tem um aplicativo do YouTube aí no seu celular, no seu tablet, ou você tá no computador. É fácil, é só digitar @mix, tudo na Mix, se inscrever que a resenha rola solta aqui, meu.
1: E do mesmo jeito que você chegou no nosso canal, você também pode seguir a gente no @mix, tudo na Mix. E quando a gente fala aqui pra você se inscrever, não é porque a gente quer números, não, tá? Porque número e nada é a mesma coisa. A gente quer realmente essa resenha, a gente quer trocar ideia, a gente quer a nossa família Mix Tudo junto com a gente pra fazer bagunça, pra resenhar, pra falar sobre a vida, pra trazer convidados, pra também conferir os nossos cortes no YouTube, no Instagram. Vamos junto, galera. Hoje eu tô feliz, já vou comemorar 2.000 inscritos. Agora eu quero saber o que que a gente vai comemorar no final do programa. Quantos inscritos? Agora eu não vou pôr meta, não. Eu quero que eles nos surpreendam, Caco.
2: É, eu ia falar nos uma surpreenda. Meta, mas assim, vou respeitar. Vamos deixar não, rolar.
1: Vamos surpreender, deixa eles surpreenderem a gente. Vamos ver até o final do programa. Tem áudio.
2: Bora.
4: Oi, Caco. Oi, Gisa.
1: Oi, meu amor.
4: Eu acho que eu tenho motivos, milhões de motivos pra agradecer. Eu ouço vocês todos os dias, isso é um motivo muito grande pra agradecer. É, eu, hoje levantamos com saúde, eu tenho uma família maravilhosa, eu tenho filhos maravilhosos, tenho um trabalho pra agradecer. Então eu acho que todos os dias, eu acho que nós devemos agradecer. E agradecer principalmente a Deus. E agradecer também a vocês que nos dão essa alegria todos os dias, um tema novo, músicas maravilhosas. Muito obrigada, viu? Todos os dias agradecer. Beijão, boa noite. Elaine, aqui da Parada Inglesa.
1: Elaine, meu amor, muito obrigada. Olha, sua mensagem é muito linda e você me fez até lembrar de um episódio que eu vou dividir com a galera agora junto com o Caco. A gente começou a semana de um jeito muito diferente, né? Visitando o GRAAC, que fica em São Paulo. E falaram pra gente que quando a gente entrasse no GRAAC, que tratam crianças com câncer, né? Aliás, com 80%, né? De remissão do tumor, é que a gente entraria uma pessoa e a gente sairia outra. Eu já sabia que isso ia acontecer, mas eu não tinha ideia, né, Caco, do impacto que a gente teria ali de ver tantas pessoas vitoriosas. Porque muita gente acha que quando você entra num lugar assim que tá sendo tratado, uma doença tão difícil assim, você acha que as pessoas são vítimas. Mas não, cara, são muito vencedoras de estarem ali, né? E a gente trocando olhar com essas crianças que estavam ali, fazendo, né, aquela rotina que a gente sabe que é difícil. Mano, me fez olhar pra mim, cara, e falar assim, mano, a gente não tem problema, a gente tem questões pra resolver. Até o seu sócio, né, da sua empresa falou isso. Problema é outra coisa. A gente tem questões pra resolver na vida.
2: Exato. E eu acho que dá uma dimensão pra gente, né, de quando a gente se depara com uma situação dessa e com um trabalho tão lindo que o GRAAC faz com crianças e adolescentes. Inclusive, referência no mundo, cara, no tratamento ao câncer, né, infanto-juvenil.
1: Sim.
2: Você começa a entender realmente isso que você acabou de falar. A gente, às vezes, começa a se prender a pequenas coisinhas, a intrigas, a um buchicho, alguma coisa que falaram mal de você, enfim, te criticaram, que você começa a se pegar nessa energia, começa a se consumir, aí você para pra pensar exatamente nesse ponto, fala, cara, a gente não tem problema, por quê? A gente tem saúde, a gente tá com, enfim, com a nossa família, tá todo mundo bem, a gente tá com o nosso trabalho, a gente não tá passando por um momento desse delicado, né, de tratamento, cuidando da própria saúde, se é difícil, lutando pela vida, se é difícil pra um adulto, imagina pra uma criança, pra um adolescente, e você vê tanto carinho, tanta dedicação, tanta entrega do GRAAC, né, não só do GRAAC, mas dos voluntários, de todas as empresas que doam pra lá, e você vê que cada pequena vitória é sempre muito celebrada, porque é uma vitória em direção à remissão, em direção à cura. Então a gente começa a perceber de como a vida vale a pena e como a gente às vezes se pega coisas tão pequenininhas, né?
1: E falando disso, tem um áudio aqui.
2: Temos um áudio?
1: Aí sinalizou pra gente, vamos ouvir?
2: Bora.
0: Fala, Giza.
1: Oi.
0: Fala, Caco. Tô aqui, meu nome é Daniele, sou de São Paulo.
1: Fala.
0: Faço entrega, tô no meio do trânsito de São Paulo, mas sempre escutando vocês. E hoje, o que eu mais tenho pra comemorar...
2: Ih, travou?
1: Peraí.
0: Verdade,
1: que... agora sim, peraí, que cortou aqui, mas vai ouvir de novo.
0: Hoje,
1: vai.
0: O que eu mais tenho pra comemorar é que hoje, essa semana, na verdade, fazem 5 anos que a minha esposa se curou de um câncer.
1: Não,
0: e ela está considerada curada.
1: Ah, não, meu.
0: Melhor comemoração que essa é impossível. Cara. Valeu, gente!
1: Meu Deus do céu, tô emocionada. Isso aqui não foi combinado, tá, gente? Senti te falar, Caco comentou, Yasmin foi, meteu o gol. Mas a verdade é que a comemoração é toda do nosso ouvinte, da família dele. Vai ganhar música.
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1: Mix 6 e 18. Ô, Caco, eu não tô acreditando que tá acontecendo. Hoje é dia de comemorar, né? Vamos comemorar essa galera que tá surpreendendo a gente, chegando com tudo no nosso YouTube.
2: Meu Deus, cara, tá chegando tanta gente demais, que deu até bug aqui no YouTube. Bombou o canal. Inclusive, vamos mandar um salve pra galera que tá chegando agora, né?
1: Ó, por pra favor. Você que tá aqui com a gente no Mix Tudo, sempre ouviu a gente, nunca colou no nosso canal, entra agora, youtube.com/mixtudonamix, pra conferir o conteúdo na íntegra mesmo de tudo que rola aqui nos estúdios, bastidores, enfim, saber de muita coisa. Mas a gente fez um desafio aqui pra nossa galera, pros nossos ouvintes queridos, surpreenderem a gente. Até o final do programa, qual será a comemoração que a gente vai fazer com quantos inscritos no canal? E aí, o que que aconteceu? Muita gente chegou, já vou mandar um beijão aqui, ó, pro Jason, guitarrista, tamo junto, já vai se inscrevendo no canal, o Michel Assunção, Senhor Espino, quem mais tá aqui? Mano, tem muita gente chegando, Leandro,
2: Mirela de Paula também. Aqui, Drivo Rose, Drivo Roseli, Automecânica Garagem 09, tem os nomes muito bons aqui, cara. O Leandro Santos, acho que você falou também. Nossa, mas tem muita gente, cara. Tem muita. A Jéssica Lima também já chegou. O Jason, meu Deus, já passou página. Enfim, quer? Cola com a gente aqui também, porque a gente vai continuar a resenha enquanto toca a música, né,
1: Kelly? É isso, e aqui a resenha acontece mesmo com vocês. Ó, mais uma, direto de Cuiabá. Miraleide, é isso? É isso, Mirelade? Meu Deus, eu não tô enxergando, cara.
2: Eu acho que é Mireleide.
1: Mireleide,
2: eu também
1: junto.
2: Enxergo que os dois aqui, aí fica velho, difícil.
1: Cara. Vem cá, vem você parte do Mix Tudo na Mix. Siga a gente também no nosso Instagram, @MixTudoNaMix. Se você gosta do meu trabalho, gosta do Caco, chega junto. Eu ia tocar mais uma música, mas eu vou pro intervalo.
2: Tá.
1: Porque daqui a pouquinho, pra que eu vou tocar uma música aqui se a gente tem instrumentos dentro do estúdio?
2: Verdade.
1: Quem sabe a gente não faz um som ao vivo com os nossos convidados?
2: É nessa hora que você entende o significado da palavra, sabe qual?
1: Qual?
2: Democragiza.
1: Giza, a gente vai fazer um som pra dar boas-vindas pros nossos novos inscritos no YouTube, pra você que acompanha o nosso trabalho e vai mandando áudio, porque hoje é dia de comemorar algo na tua vida. E você vai falar pra gente se tá comemorando o quê? E não precisa ser grandes coisas, não.
2: Não precisa.
1: Aliás, o que é grande coisa, né? Vou parar pra pensar, né? Pra algumas pessoas, são carros, casas, mansões. Pra outras, é chegar em casa, encontrar um filho com saúde, ganhar um abraço, ganhar um beijo. É isso que a gente quer saber, né?
2: Total. Tem tudo, a gente tem motivo pra comemorar e de sobra, hein?
1: Exato. Então cola com a gente. Caco, vamos dar atenção pro pessoal
2: então
1: da live aqui enquanto acontece o intervalo. Peraí.
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0: 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Mix 5:21.
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11: 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Gente, tá na hora do É da Sua Conta. Sempre tem dica e dica da boa aqui. Então, se você acompanha o programa, você sabe que você vai enriquecer junto com a gente. Porque a Fabi nunca deixa a gente na mão. 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Pra quem tá chegando e fazendo festa aqui na live no youtube.com/mixtudonamix, que é o meu casamento, gente. Eu acabei de casar, tô recém-casada, tem 2 meses. E agora eu tô começando a escrever uma nova vida. E se você, assim como eu, tá fazendo isso, tá vivendo esse primeiro momento que é muito da hora, tá na hora de pensar em quê? 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Seja bem-vindo, boa noite. 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
1: Caco, falando de comemoração, cara, você sabe que quem tá aqui no estúdio com a gente já é de casa.
2: Já é de casa há muito tempo.
1: Marcelo Mira, seja muito bem-vindo ao
3: Magé. Obrigado, é um prazer estar aqui novamente. Obrigado pelo convite. Sempre um prazer estar aqui nesse programa Alto Astral, que quando eu não tô aqui, eu tô ouvindo no carro.
1: Não
3: com
1: é da
3: certeza.
1: Hora esse programa?
3: É demais, eu adoro. Obrigado,
1: gente. Gente, na live, que eu sempre falo pra vocês que acontecem muitas coisas, então entra lá no youtube.com/mixtudonamix, vem fazer parte da nossa família. A gente já começou a trocar uma ideia com o Marcelo Mira, porque ele chegou com um cara que a gente nunca tinha visto.
2: E olha que o Almadinho já veio aqui várias e várias vezes, mas a gente também tem um motivo pra comemorar.
1: Claro, é a primeira vez do Lucas aqui no programa. Aí. Salve, Lucas!
4: Olá. Salve, salve galera que tá ouvindo aí, Rádio Mix aí.
1: Ele era ouvinte, né? É isso?
4: Com certeza.
1: Mix tudo, né? Não é o melhor programa do rádio
2: brasileiro? Você vai responder, falar, não, na verdade, na outra rádio.
4: Não, eu assisto sempre que vem algum artista aqui que eu curto, que eu acompanho, eu assisto.
1: Tipo Alma Jam, né?
4: Tipo Alma Jam.
1: E você imaginava que um dia você ia estar aqui tocando junto com o Marcelo Mira?
4: Cara, eu imaginava estar num lugar como esse, sabe? Eu não imaginava com qual artista eu estaria aqui, mas imaginava que eu estaria assim.
1: Pensou grande ou não, Caco?
2: Pensou grande.
1: Tem motivo pra comemorar? Não tem.
3: Demais. O Lucas, a gente tava precisando de um novo integrante pra fazer guitarra, violão. E eu pedi uma indicação pra Mônica Gena, do Natiruts, né? A Japinha.
2: Uh-huh.
3: Liguei pra ela, falei, Mônica, tem alguém pra indicar? Ela falou, olha, tem um menino novo, 25 anos. Mas...
1: Por isso tem esse cheiro de leite aqui.
3: Mas o menino é muito bom e entrei em contato com o Lucas, bateu o santo ali, foi legal pra caramba, trocamos várias ideias, conheci a mãe dele, inclusive. Gente finíssima, né? Que a família sendo legal, a gente já sente que
1: sabe,
3: gente do bem. E aí trouxe ele e ele tá estreando em rádio aqui.
1: E sabe o Lucas? Ele fez um solinho aqui, né, do Charlie Brown, que ele. Você tocava na banda cover de Charlie Brown?
4: Você
1: toca ainda?
4: Cover de Charlie Brown. A gente faz tributo.
1: Que da hora, a gente batizou ele aqui na live.
2: Batizamos na live, mas acho que tem que batizar ao vivo também.
1: Eu vou fazer um desafio. Porque eu acho da hora o mundo da música. O cara, de uma banda cover de Charlie Brown, toca reggae pra caramba e tá agora com a Alma Jam. Então você imagina, Caco, ele fazendo um solo de Charlie Brown e de repente ele e o Marcelo Mira já mandando o Alma Jam assim, ao vivão aqui na Mix.
2: Ah, eu acho
1: eles
2: que...
1: podem até combinar agora aqui, viu?
2: Pode
1: combinar ao vivo, viu? A gente gosta disso. Ah, vamos então? É assim? Não precisa combinar?
2: Só
1: artista
2: vamos.
1: É outro nível,
2: é
1: gente.
2: É outra parada.
1: Galera, curte bastante aí na live, vem.

0: DJ ao vivo aqui no Mix Tudo. O menino tá batizado, Charlie Brown Reggae.
1: Batizadíssimo.
0: Que seja muito bem-vindo, tá, Lucas? Que seja primeiro
1: muito
0: de muitas
1: obrigado.
0: Vezes aqui,
1: com certeza,
0: tá bom?
1: Com certeza, eu vou querer voltar aqui até vocês enjoar do meu rosto.
0: Muitos imagina, motivos pra comemorar. Caco, quase 30 anos de Alma
2: Jane. Quase 30 anos de Alma Jane. E eu tava conversando com o Mira aqui na live, que assim, vida de música é aquela parada, né? Você tá na turnê, você já tá compondo, aí você vai e produz, aí você grava, aí você já lança
0: tudo.
2: E começa naquele ciclo infinito. Alma Jane, 30 anos. Você tá comemorando cada passo que o Alma Jane dá?
3: Cara, antigamente eu vivia muito nesse modo contínuo, né? Nessa coisa da ansiedade, de, né? Tá sempre buscando um novo passo. Hoje, com a experiência, a gente vai vendo como é importante, né? Como eu tava comentando com você. A gente fez um DVD acústico, né? Com 11 participações especiais.
2: Inclusive tá aqui,
3: né?
2: No fundo, hein?
3: Tá aí de fundo aí, a música.
0: Isso estrela. Aqui é do DVD mesmo,
3: é
0: né?
3: É do DVD. 11 participações.
2: Olha que coisa linda, olha que arranjo maravilhoso. Aumenta um pouquinho, Gi, vamos ouvir.
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0: A gente sente, né?
2: Porra, mano. Eu já tô me vendo na praia aqui, ó, com o pé na areia, com a minha mulher do lado, pôr do sol, coisa linda.
0: E essa música é tão linda, essa, né? Fala de amor,
3: essa
0: né?
3: Essa música se chama Estrela, né? A gente fez uma sessão de composição, eu, o Guga Fernandes e o Felipe Toca, e o Guga tinha acabado de chegar do ultrassom do filho dele, né? Tinha acabado de ouvir pela primeira vez o coraçãozinho do filho.
0: Nossa.
3: Né? De ver ali aquelas primeiras imagens. E ele chegou emocionado. Eu tinha acabado de ser pai do João Miguel, que é meu terceiro filho, né? E o Felipe Toca tava com a esposa grávida. E aí a gente fez essa música. Estrela, podemos tocar ela aqui um pedacinho?
0: Vamos então, antes do intervalo com ela?
3: Pode ser?
0: Então vamos, dessa música a gente vai pro intervalo, vai.
3: Vontade

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1: Mix 5:42.
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0: Gente, em clima de comemoração, quase 30 anos de Alma Jam, eles estão aqui nos estúdios com a gente. Queremos saber de vocês que estão aí ouvindo o programa, que chegou pela primeira vez no youtube.com/mixtudonamix, colando aqui com a gente na live. A gente tá tão feliz, né, cara? Com muita gente se inscrevendo também, né?
13: Nossa.
0: Motivo de comemorar aqui, Mira.
13: É isso aí, eu acabei de entrar pelo meu celular e me inscrevi, hein?
0: Uma pessoa que entra, fala aí, não faz diferença?
13: Total, total.
0: Porque a gente faz um trabalho pra quê? Pra chegar nas pessoas.
13: Com certeza.
0: Por isso que eu falo que a música, a gente tava trocando.
13: É uma mente, é uma alma, é um coração. A gente tá tão acostumado com essa coisa de milhões de números, né? Que a gente esquece que às vezes você tem 1.000 seguidores, são 1.000 pessoas, velho.
0: É
13: cara,
0: muita
13: mil
0: gente.
13: Pessoas.
14: Põe 1.000 pessoas na sua frente, você vai ver quanta gente é.
13: 1.000 pessoas.
14: É muita gente, cara.
13: É gente demais,
0: né? E a gente tava falando na live aqui, o Marcelo Mira, Lucas, Caco, sobre a importância que é quando a gente faz arte. É isso que a gente faz aqui, é uma arte,
13: sim,
0: né? É
13: claro,
0: conectar
13: claro,
0: pessoas
13: claro.
0: Com pessoas, trocar ideia,
13: sim.
0: Acalmar o coração de alguém, fazer alguém sorrir.
13: Sim.
0: E quando a gente consegue fazer isso, a gente sente que do outro lado também conseguimos chegar. Gente, isso aqui transborda. Hoje, na hora que a gente abriu o programa, Marcelo, muita gente começou a chegar aqui no YouTube. Legal. Sei lá, é uma sensação de pertencimento, de que a gente tá no lugar certo, né, Caco? E na música é assim, não é?
13: Com certeza, a gente se sente útil. É o que eu tava falando com o Caco, que também é músico, né? A gente tem uma missão, né?
0: É.
13: Então, a gente que tá do lado de cá fazendo a música, a gente fica muito feliz por estar cumprindo essa missão. E quem tá do lado de lá tá se beneficiando com a música que a gente faz. E acaba que um troca com o outro e todo mundo sai ganhando com isso, né?
14: Totalmente, cara. Inclusive, a gente tem uma parada pra comemorar aqui junto com um novo seguidor.
0: O quê?
14: Aqui, ó.
0: Mandou?
14: A Beatriz Guimarães acabou de mandar. Obrigado, Caco e Giza. Todos os dias volto pra casa ouvindo vocês e hoje comemorando que consegui um emprego legal.
0: Não, não acredito. Aê! Que dá. Ai, gente, eu tô tão feliz. Aí, ó, é isso, galera. Um dia de cada vez.
14: E poder comemorar junto, né?
0: Não, vamos comemorar aqui no Mix Tudo. Parabéns pra você, que seja luz pra você, que você encontre realmente um propósito nisso, porque tudo sem propósito a gente não faz muito bem,
13: sim,
0: né? Tem que ter propósito nas coisas. A Marlene chegou aqui, acabou de se inscrever também no canal e por conta de tanta gente chegando, a gente vai fazer muito som aqui. Vocês ajudam a gente,
13: com
0: né,
13: certeza,
0: Mira?
13: Com certeza, um prazer enorme.
0: Tem áudio aqui? Vocês ajudam a gente a trocar ideia com a galera?
13: Bora.
0: Vambora.
11: Oi, Caco. Oi, Giza. Aqui é a Alessa, de Campina Grande, Paraíba. E eu estou comemorando a minha vida. Estar com saúde, conseguir fazer minhas coisas, conseguir comprar as coisas que eu quero. Hoje eu fiz uns atendimentos voluntários, né, a pessoas carentes no meu consultório. E eu escutei muita história triste, histórias que me fizeram refletir e pensar assim, o quanto que eu tenho que ser grata à minha vida, né, porque existem muitas pessoas aí mundo que passam por problemas reais. Então, eu só tenho que agradecer, nada a reclamar. A gente tem problemas, a gente tem, mas são problemas resolvíveis. Nada grave.
0: Nossa, então, olha que coisa doida.
11: Eu só quero comemorar isso todos os dias.
0: O que ela tá falando é muito real, né? É chato parar pra pensar, Marcelo, Lucas, Caco e todo mundo que tá aqui na live ouvindo o programa, que quando a gente volta pro centro do mundo e do que realmente a gente tá fazendo aqui, geralmente é com uma tragédia alheia.
13: É
0: nessa hora que a gente reseta a máquina, desacelera, olha pro lado e fala, mano, o que eu tô fazendo na minha vida? O problema é que isso dura pouco, né?
13: É verdade, é verdade.
0: Não é verdade?
13: E, e ainda mais nessa época de redes sociais, onde a gente tá acostumado a ver o recorte da vida das pessoas e elas estão sempre comemorando coisas muito grandes, né? Fica parecendo que a sua vida ali, o seu dia a dia, ele é sem graça, né? E é o que essa moça falou, você tem que comemorar diariamente, você tem milhões de razões pra agradecer e comemorar, né? Então, assim, às vezes você fica, a gente tá numa época de muita comparação, né? As pessoas se comparam
0: tempo
13: muito,
0: todo,
13: né?
0: Né?
13: O tempo todo, você entra ali, o cara tem mais seguidor,
0: Deus me livre
13: tá viajando
0: isso, né?
13: Pra não sei aonde, o cara tá fazendo show pra não sei quantas mil pessoas, e aí, cara, você acaba olhando pra sua vida e fala, pô, será que não é tão legal? Cara, e sua vida é sensacional. E tem um monte de gente olhando pra sua vida e falando assim, pô, queria ter uma vida parecida com a desse cara. Olha que engraçado.
0: Exato,
13: né?
0: E esse lance de números, Caco, Lucas, todo mundo que tá ouvindo o programa, é muito doido, porque assim, eu prefiro, eu odeio números sem alma.
13: Uhum.
0: Isso quer dizer o quê? Eu prefiro que me sigam e que acompanhem o meu trabalho, pessoas que realmente admiram o meu trabalho, não os haters. Tem,
13: sim,
0: muito hater escondido aí
13: também,
0: atrás de seguidor, viu?
13: Sim.
0: E Caco, nessa era de tá tudo muito frio, a gente tá falando disso, né? Da gente ter que olhar pro lado, ver alguma coisa ruim pra gente falar, poxa, minha vida é da hora. Você sabe que um dos maiores desafios dos músicos é fazer essa galera hoje no show realmente entrar em transe, se conectar. E no mesmo lugar assim que eu tô falando isso, é um presente para as pessoas saírem das telas hoje também. Você não acha, Caco?
14: Eu acho muito, porque quando o músico ele tá em cima do palco, ele tá passando uma mensagem.
13: Sim.
14: Pode ser uma história real, pode ser uma história fictícia, pode ser, enfim, uma passagem. E o que é muito legal é que a música ela é subjetiva, ela impacta a pessoa, cada uma na sua.

0: Convidados?
1: Convidados,
0: eu ouvi convidados.
2: Spoiler!
1: Mascavo, Opa Toca, Neto Trindade, Expressão Regueira fazendo a jam de abertura junto com nossos amigos do Voraz.
3: Opa, Caramba, só mano. Gente boa.
1: Jules, Deco e... Jules, Deco, Expressão Regueira e Voraz. É isso aí. É a galera que vai estar com a gente
0: dia
1: lá.
0: Dia 31?
1: 31. E DJ Zambo nas picapes. É dia 31 de julho no Cine Joia.
0: Saia de casa, saia das telas. Bora viver.
3: Eu só vou falar uma parada desse show. Só trouxe a nata.
1: É isso aí.
3: É só a nata.
1: É isso aí. Se tiver lá, vai dar uma canjinha, cara.
3: Pô, você tá maluco?
1: É, não, meu amigo.
0: Eu? Fazendo lá, tocar um baixo. Tocar um baixo, né, não? Claro. Ô, Lucas, claro que você não ia colar na Mix pela primeira vez e tocar só uma música. O que vocês vão trazer pra gente aqui? Só não pode ser Estrela, porque vocês já cantaram. Sim. E eu quero tocar ela na sequência.
1: A gente pode fazer uma música que tá nesse DVD. No acústico que a gente fez com o Vitor Clay. Ela se chama Divide. E ela fala exatamente sobre essa coisa da conexão.
0: É?
1: De você dividir seu amor com alguém, dividir o amor que você tem dentro de você com outra pessoa. Ela é assim, ó.

0: música ao vivo. Eu já fico toda feliz aqui. A galera vai poder conferir isso no showzaço dia 31 agora, no Cinejó em São Paulo. Você que tá fora de São Paulo, já vai se programando, você não vai arrepender. Muitos músicos em um só lugar, muita arte, né? Muita vida, que é o que a gente tá mais precisando, viu, Marcelo?
1: É isso aí, a gente tá precisando dessa conexão, a gente tá precisando juntar pra emanar coisas boas, né? O mundo tá precisando, né? Quando a gente junta num show 1.000, 1.500, 2.000 pessoas emanando uma energia boa, emanando amor, tenho certeza que isso reverbera pra, essa energia, ela reverbera pro universo inteiro.
0: Ó, troca de conexão, de energia, é tudo, né? Olha que da hora. O Sander mandou aqui na live, a gente falando sobre comemorar, sobre a importância da gente estar aqui. E quando a gente pede inscrito, é pra você colar como gente, não como número.
1: Sim.
0: Porque a gente quer essa troca, né? O Sander mandou o seguinte: já falamos de compositores, escritores e cantores serem homenageados pela contribuição na sociedade. Agora é hora de falarmos dos locutores que agregam coisas positivas na sociedade. E olha que demais. Outra mensagem. Isso aqui pra gente é tudo, tá, Mira? Outro que chegou aqui, Caco. Vê se você consegue. Do Daniel.
2: Eu tô vendo do Daniel aqui, inclusive achei muito legal.
0: Lê.
2: E vou repercutir aqui, ó. Giz e Caco, hoje eu tô comemorando a conquista de zerar as minhas dívidas. Caramba. Deixadas pela pessoa que mais amei na vida. Vocês fazem parte dessa superação, obrigado. Tamo junto, meu querido, que parabéns. Barato. Uma coisa que ele falou também, que eu acho que foi o que a gente acabou, o Sanderson, falou, eu acredito muito que quando a gente tem essa oportunidade de falar com muita gente, como um músico, como um ator, como um locutor, um apresentador, quem seja que trabalha com a voz, né? Sim. Com a mensagem, a gente tem que se preocupar muito com o que a gente vai passar pra frente.
1: Sim.
2: Sacou? A nossa opinião também, ela às vezes ela impacta muito mais do que a gente imagina na vida das pessoas. Então, se eu puder passar isso adiante, né, e falar como eu sinto estando aqui no Mixtura e também tendo feito parte do NX durante, sim, muitos anos, é que a gente sempre tem que passar o bem, coisas, sim, positivas para as pessoas. Porque é exatamente o que você falou, Mira. O mundo tá precisando
0: de
2: positividade, de amor, de união. E não de você ficar só, né, despejando as coisas, enfim, aquele dissabor, né, no dia a dia. Acho que a gente tem que fazer esse papel também.
1: Ainda mais no Brasil, que tá tudo muito polarizado, né?
0: Exato.
1: Cara? Eu acho que a função do artista é unir, é juntar, é ser ponte, não ser muro, né? Então, assim, isso é a minha visão. Então, às vezes, as pessoas ficam cobrando um posicionamento radical. E é uma coisa que o Almadinho nunca teve. Porque, cara, a gente quer trazer as pessoas pra dentro do bem, as pessoas que estão precisando, pessoas que estão deprimidas e que às vezes escutam uma música nossa e saem melhoram, né? Não saem de uma depressão, mas melhoram, um momento bom. Então, cara, a nossa missão não tá em dividir, a nossa missão tá em juntar.
0: Essa que da hora.
1: Isso é o que a gente sempre quis.
0: Eu penso a mesma coisa. Agora, Marcelo, você falou uma parada também, que a gente sabe que muita gente sai do trabalho, vai

0: pra casa ouvindo a gente, fala, sim, poxa, é muito da hora, acaba acalentando um pouco aqueles corações que a gente, sim, sabe que enfrentam tantas coisas durante o dia. E você falou que uma das missões, principalmente do Alma Jam, é curar algumas feridas. E a música, a letra, a melodia, a intenção que vocês colocam fazem muito bem isso. Vamos ouvir a música de vocês?
1: Pô, prazer. Vambora,
0: mas
1: estrela.
0: Mas você vai ter que, assim, anunciar e falar com essas pessoas que nesse momento estão buscando motivos pra comemorar alguma coisa.
1: Olha,
0: vai.
1: Essa música estrela, ela fala, como eu já disse, ela fala sobre a chegada de um filho, mas ela pode falar sobre a chegada de um amor, chegada de uma amizade, né? Uma reaproximação com uma pessoa que você ama. Então, a estrela que brilha é justamente essa. É a estrela que aproxima, é a estrela da pessoa bem-vinda, que muda e transforma a nossa vida. Então, com vocês aí, Alma Jam, estrela.
0: E se a sua estrela ainda não aparecer, ela vai chegar, ó. Escuta esse som.
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1: Mix 71, antes de ir embora, é claro que a gente vai chamar esses caras pra passarem agenda, porque tem um showzaço, né? Alma Jam dia 31, hein, gente?
2: É isso aí, Alma Jam dia 31 de julho no Cine Joia. Quem estiver em São Paulo, quem quiser dar um pulinho em São Paulo, a gente vai fazer o show de lançamento do DVD acústico. A gente já fez esse show em Brasília, já fizemos esse show no Espírito Santo, agora chegou a vez de fazer em São Paulo e convidar todo mundo a assistir esse DVD acústico, né, que tá no YouTube, completo, 11 participações especiais, Vitor Clay, Maneva, Fala Mansa, Chima Roots, Mascavo, Fábio Braza, 11 grandes amigos queridos que participaram, e convidar todo mundo também para seguir o Alma Jam, né? Alma Jam se escreve Alma DJEM, Alma Jam DJEM, segue lá no Instagram, a gente, no YouTube, para vocês ficarem, né, sempre ligados aonde a gente tá passando, aonde a gente tá fazendo o nosso show, as músicas que a gente tá lançando, e pra gente poder bater um papo, a gente mesmo que acessa nossas redes, troca ideia, a gente gosta também das pessoas, né? Não só de números, mas a gente gosta de falar, de trocar, a gente tem um fã clube muito bacana, o Conectalma, mandar um beijo pra todos do Conectalma, e dia 31 de julho, quem for de São Paulo, Cine Joia, Alma Jam, convidados.
1: Aqui não queremos números, queremos almas, tá? Então cola com a gente, inclusive aproveita, sigam a Alma Jam, a gente vai fazer uma foto no nosso Instagram e vai marcar os meninos, só chegando, dá aquele like, curtir. Gente, obrigada a todo mundo que colou na live também pela primeira vez. Espero vê-los aqui sempre com a gente, de segunda a sexta. E siga o nosso apresentador, gente. Ele
3: é
1: demais.
3: Pra me seguir é facinho. É facinho. Só sei lá no arroba Caco Grandino, se há seu Grandino, no Instagram e no TikTok. E siga a nossa apresentadora.
1: Ah, gente, me segue lá. Nunca pedi nada. Assim, só me segue se for gente. Não quero números.
3: Sem
1: quero
3: bote.
1: Gente. Quero pessoas pra gente trocar ideia. Giza.on, GISA.on. E tem o nosso arroba Mix, tudo na Mix. Mais uma vez, Alma Jam, dia 31, no Cine Joia, em São Paulo. Marcel,
2: muito obrigado. Sempre um prazer estar aqui. Valeu demais, gente.
1: Ô, Lucas, sobre a sua primeira vez, foi bom pra você?
4: Foi demais.
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0: Mix 6:04. 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Thales, da banda Maneva. Que rádio você ouviu ontem à tarde?
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Do Preto, que carinhosamente a gente chama de Dinho do Preto, cantou com o Capital Inicial à sua maneira. E aí, ouvindo essas músicas, né? Suas bandas preferidas, dá vontade de pedir uma música aqui da Mix, né? Não passa vontade, não. Daqui a pouquinho, às 8 da noite, mais uma edição do Pede no Zap. O nome do programa já diz, né? Manda uma mensagem de voz, diz pra mim o teu nome, de onde você tá ouvindo a Mix e esse som pra gente ganhar a noite de quarta-feira. É simples assim. Só manda uma mensagem de voz, você manda todo dia uma. Manda uma pra gente agora pedindo som pro 11 983 408 mil. Pronto, agora é contigo. Bota o seu som aqui na programação do melhor mix do Brasil. E aproveitando que você vai estar no zap, né? Já tá com o celular na mão? Ótimo, tem presente. Esse kit da Mix tem copo e eco bag. Esse copo da Mix é maravilhoso. Chega de tomar água no copinho safado de plástico. Esse copo aqui você vai ter que cuidar se ganhar, tá? Porque vão pegar de você. E a eco bag, bora levar também? Manda o teu nome completo e a hashtag kit mix. O zap é o mesmo, já anota no celular se não tem, porque ele é importante, tá?

0: A gente aqui da Mix tem certeza que você curtiu. Clássico! Faltando 5 minutos para as 8 da noite, I Am Losing My Religion. Você tem um clássico na cabeça, uma música que faz tempo que você não ouve, ou então que você quer ouvir, enfim. Pede daqui a pouquinho, vai rolar. Aliás, pede agora para rolar daqui a pouquinho no Pede no Zap. Já já às 8 da noite. Manda mensagem de voz pro 11 983 408 mil. Só boas notícias. Eu tinha um kit mix da hora com copo e eco bag e já está nas suas mãos. Quase, tá? Bruno Marcos, o final do seu celular é o 0758. Parabéns, queridão. Parabéns, Bruno Marcos. A nossa poderosa equipe de promoção vai entrar em contato contigo.
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0: Deixa eu ir pra lá. Foi divulgado o trailer oficial do filme Vingadores, Doutor Destino. É mais uma grande produção dos estúdios Marvel e a prévia tá mostrando aí a reunião de vários heróis prontos para enfrentarem um novo perigo. E ao que tudo indica, esse grande vilão é o Doutor Destino, que será vivido, sabe por quê, minha gente? O Robert Downey Jr. O filme deve contar com membros do Quarteto Fantástico, o retorno do ator Chris

0: no papel do Capitão América, e a volta do Paul Rudd como o Homem-Formiga. O longa Vingadores Doutor Destino vai chegar aos cinemas no dia 17 de dezembro. Quer ver esse trailer? Tá legal demais. Vai no nosso site, tá lá te esperando. 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
3: Fala galera da Mix, que é Valdir. Toca uma música aí do Coldplay.
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0: Mix 6:59.
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9: Boa noite, melhor ouvinte do Brasil. Espero que a sua quarta-feira tenha sido muito bacana. Se não foi, a gente vai fazer com que seja a partir de agora. Mas enfim, o grande lance é ouvir música. Sabe por quê, ó? Não dá pra curtir ou pra viver no mundo sem música. E aqui a gente tem que tocar a sua preferida. Então já manda aquela mensagem de voz bacaninha. Todo dia você manda uma mensagem de voz. Então manda uma igual pra gente aqui. Eu quero saber o teu nome, de onde você tá ouvindo a mix e esse som bacana pra gente tocar. Nosso zap, já anota aí se não tem o número na agenda. É o 11 983 408 mil.
10: Boa noite, galera da Mix. Aqui é o Gabriel, motorista de aplicativo de São Paulo. Toca pra mim aí, Foo Fighters, The Best of You.
9: Toco agora e obrigado pela carona e a todos os motoristas e as motoristas de aplicativo. 5 estrelas pra todos.

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1: Qual é o seu artista preferido e que som que você quer que ele cante aqui na Mix? Conta pra gente nessa mensagem de voz. É o 11 983 408 mil. Manda aqui, não esqueça de seu, né, de falar o seu nome, de onde você tá ouvindo a Mix e o nome desse som. O Rodolfo tá com a gente, ele tá em Maringá, no Paraná. Já o Marcão tá na cidade de São Carlos, interior de São Paulo. Sidney Soares, ele tá em Passiguara, Minas Gerais, e tá indo pra Ribeirão Preto. Obrigado, boa viagem, cuidado na estrada e vamos ouvir o quê?
2: Aqui é o Walter de Franca, São Paulo. Toca uma do YouTube One pra nós.
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1: Mix, agora são 8h20, a gente curtiu a Taylor Swift, que tá atualmente afastada da vida pública, dos holofotes, tá curtindo a lua de mel, né, minha gente? Casou, né? Tá curtindo o marido, muito, aliás. Bora lá pedir uma música? Você pode fazer como o Marcos de Taubaté, o Reinaldo Souza tá em Londrina, no Paraná, a Renata. Ela é motorista por aplicativo na cidade de São Paulo, tá na rodagem e tá na companhia aqui do Som da Mix. Obrigado, querida, beijo pra você e pra todos, né? Os motoristas por aplicativo no Brasil, os taxistas também. Bora ouvir o quê? É só pedir o som no 11 983 408 mil. Brilha.
2: Fala, Mix. Boa noite. Boa. Aqui é o Lacerda de Carapicuíba. Toca aí, Evanescência, pra nós.
1: Toco agora. Mano.

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2: Maneva, banco de areia aqui no melhor mix do Brasil. Agora são 8h27. Quer dizer o quê? Que tem muito tempo pra você pedir tua música. Manda aí a sua mensagem de voz. Faz o check-in no 11 983 408 mil. É contigo.
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2: Mix 729.
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12: Programa feito pelo melhor ouvinte do Brasil. Manda ver aquela mensagem de voz para o 11 983 408 mil. Faz assim, ó.
13: Oi, Mix, aqui. Oi. É a Cátia de São Paulo, capital. E eu gostaria de ouvir a música The First Time, que é do Damiano Maneskin.
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0: ser milionário.
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0: Bom, 99,9% da população, né? Porque o outro 1% já é milionário. Diga aí, que som que você quer ouvir aqui no Melhor Mix do Brasil? Conta numa mensagem de voz pro nosso zap, que é o 11 98340 8000. Faça como a Suelen, ela mora na cidade de Santo André, ABC Paulista. O Adriel tá na cidade de Angatuba. O Everton e o filho Heitor moram em Serrinha, na Bahia. Ô, axé! E você? Mora por onde? Quer ouvir o quê? Me fala.
2: Noite Rádio Mix, aqui quem fala é Eduardo, do Rio de Janeiro. E eu queria pedir a música Swim, do BTS.
0: Boa! Beijo, Duda!
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0: e esse som pra gente ganhar a noite.
1: Boa noite, Mix. Boa. Aqui quem fala é a Geisa, motorista de aplicativo, tô curtindo a Mix. Fala aqui da cidade de São Miguel Paulista. A música que eu queria escutar agora era Rock Set, It Must Be Love.
0: Geisa, querida, um beijo pra você. Obrigado pela carona e ótimas corridas.

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1: Opa, Joy Corey fazendo check-out no programa de hoje. Aqui, pede no zap. Falta um minuto para as 9. Amanhã quintou, né? Que tal você já mandar hoje a sua música pra gente rolar amanhã no mesmo horário aqui? A partir das 8 tô aqui, não vou chegar atrasado, não. Manda essa mensagem de voz pro 11 9 8 3 4 0 8 mil. Agora é contigo.
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0: 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As notícias do governo federal que movimentaram o país no dia de hoje.
1: Olá, boa noite.
2: Boa noite para você que nos acompanha em todo o país.
1: Quarta-feira, 22 de julho de 2026.
2: Vamos aos destaques do dia.
1: Ampliado plano de apoio a empresas exportadoras afetadas pelas tarifas impostas pelos Estados Unidos.
2: Nova fase contará com 18 bilhões e 500 milhões de reais em linhas de financiamento para setores estratégicos. Gabriela Noronha.
3: Os recursos vão apoiar, por exemplo, empresas que querem manter suas operações enquanto reorganizam as vendas ou servir para a compra de máquinas e investimentos produtivos.
1: Violência contra a mulher. Brasil registra queda no número de feminicídios no primeiro semestre do ano.
2: Os dados foram divulgados pelo Ministério da Justiça e Segurança Pública, Márcia Fernandes.
4: O Brasil registrou 741 casos de feminicídio no primeiro semestre, uma redução de 2,5% em comparação ao mesmo período de 2025.
1: E hoje a Voz do Brasil completa 91 anos.
2: E vamos saber um pouco mais sobre a história do programa e a importância dele para os ouvintes.
5: Traz a informação precisa, sem distorção.
6: A gente traz uma referência afetiva no jornalismo brasileiro.
7: Falou na Voz do Brasil, para nós tá falado.
1: Hoje, na apresentação da Voz do Brasil, eu, Luciana Vasconcelos e Nazi Brum.
2: E acompanha a gente ao vivo, acesse radiogov.abc.com.br ou o canal Gov na sua TV aberta.
1: Uma nova fase do Plano Brasil Soberano terá 18 bilhões e meio de reais em linhas de financiamento para atender empresas afetadas pelas tarifas aplicadas pelos Estados Unidos em suas exportações.
2: A medida também inclui empresas prejudicadas por conflitos internacionais, especialmente em países do Golfo Pérsico.
1: Entre os principais setores estão madeira, carvão, máquinas e equipamentos elétricos, cerâmicas, plásticos, calçados, papel e açúcar.
3: Com a assinatura da medida provisória, a sanção da lei que criou o programa Brasil Soberano, 18 bilhões e 500 milhões de reais serão liberados por meio de novas linhas de crédito. Segundo o ministro do Planejamento e Orçamento, Bruno Moretti, os setores atendidos foram divididos em três grupos.
8: Os afetados pelas tarifas comerciais,